0: Ah, que música maravilhosa, pois é escolhida a dedo. As mais lindas canções pra você. É, pra você que é um ouvinte que tem um bom gosto. Pra você que ama essas músicas maravilhosas. É o Top Classic no seu dia a dia. Rapidinho, a gente volta.
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0: Tudo de bom pra você na sintonia. É o melhor do Top Classic de volta.
2: Mais música pra você.
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0: Beijo. Tchau, tchau.
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2: Saudações, ouvintes do Remember. Por aqui, Valquíria Rios. E hoje estaremos imersos nas melodias que atravessaram o tempo. Vamos juntos reacender as lembranças e embalar nossos corações ao som das melhores canções.

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Obrigada, queridos ouvintes do Remember. O programa de hoje está encerrando por aqui, desejando a todos um fim de semana espetacular. Estaremos juntos novamente na segunda-feira para mais uma viagem no tempo. Bom descanso e até breve.

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1: 12:01. 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
2: 1 hora.
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1: 3 e 3.
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1: 3:59.
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1: 4h57.
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0: Deus abençoe você e toda a sua família. Que alegria estar aqui com você, começando mais um programa Eu Seguirei. Eu tenho certeza de que Deus vai falar muito ao seu coração através deste programa. Olha, se você pode, eu já quero convidar você a pegar a sua Bíblia, porque hoje nós vamos meditar a palavra de Deus. A palavra de Deus é o nosso alimento, a palavra de Deus que é o nosso sustento. Eu tenho certeza que essa palavra vai mover seu coração. Olha, aqui você vai ouvir a palavra de Deus, aqui você vai poder cantar. São minutos que ficaremos juntos, onde você vai fazer uma experiência com Deus. Lembrando que tudo que você ouvir aqui, depois fica registrado no meu canal do YouTube, Frei Gilson / Som do Monte, no meu Instagram, no meu Facebook, todos com o mesmo nome, Frei Gilson / Som do Monte, para que você possa também compartilhar essa palavra com os seus amigos, tá bom? Então, vamos escutar a palavra de Deus.
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0: Nós iremos ver hoje na palavra de Deus que Jesus está morrendo na cruz e ele pede água para beber. E em vez de água, lhe dão vinagre. Essa é uma situação bem complicada. Jesus está pedindo água e dão a ele vinagre. Os padres da igreja vão enxergar neste vinagre a incredulidade. Se tivessem fé, dariam o que ele está pedindo. Mas como não tem fé, eles oferecem ao Senhor vinagre, o vinagre da incredulidade. Amado irmão e amada irmã, preste atenção. Ou você vai dar para Deus a sua fé, ou você vai dar para Deus a sua incredulidade. A sua fé te aproxima de Deus, a sua incredulidade te afasta de Deus. É sobre isso que a gente vai meditar hoje. Fique conosco até o final. Em nome do Pai, do Filho e do Espírito Santo. Amém. João capítulo 19, versículo de 25 a 34. Naquele tempo, perto da cruz de Jesus, estavam de pé a sua mãe, a irmã de sua mãe, Maria de Cléofas e Maria Madalena. Jesus, ao ver sua mãe ao lado dela, o discípulo que ele amava, disse à mãe: "Mulher, este é o teu filho." Depois disse ao discípulo: "Esta é tua mãe." Daquela hora em diante, o discípulo a acolheu consigo. Depois disso, Jesus, sabendo que tudo estava consumado, e para que a Escritura se cumprisse até o fim, disse: "Tenho sede." Havia ali uma jarra cheia de vinagre. Amarraram numa vara uma esponja embebida de vinagre e levaram-na à boca de Jesus. Ele tomou o vinagre e disse: "Tudo está consumado." E, inclinando a cabeça, entregou o Espírito. Era o dia da preparação para a Páscoa. Os judeus queriam evitar que os corpos ficassem na cruz durante o sábado, porque aquele sábado era o dia de festa solene. Então pediram a Pilatos que mandassem quebrar as pernas aos crucificados e os tirasse da cruz. Os soldados foram e quebraram as pernas de um e depois do outro, que foram crucificados com Jesus. Ao se aproximarem de Jesus e vendo que já estava morto, não lhe quebraram as pernas. Mas um soldado abriu-lhe o lado com uma lança e logo saiu sangue e água. Palavra da salvação. Eu gostaria de ler com você um texto de Santo Agostinho sobre este vinagre, o vinagre da falta de fé. Preste atenção. Quando ele disse: "Tenho sede", buscava a fé do seu próprio povo. Então, que bonito Agostinho está dizendo. Quando Jesus dizia, eu tenho sede da tua fé. Eu tenho sede da tua alma. Irmão, irmã, Jesus está falando com você hoje. Eu tenho sede de você. Eu tenho sede da tua fé. Eu tenho sede da tua alma. Mas porque veio para o que era seu, mas os seus não o receberam, conforme está em João capítulo 1. Veio para o que era seu, mas os seus não o receberam. Em vez da doçura da fé, preste atenção, em vez da doçura da fé, deram-lhe o vinagre da incredulidade. E isso em uma esponja. Deus queria a fé deles. Deus queria a alma deles. Em vez disso, o que que eles oferecem ao Senhor? Em vez da doçura da fé, o vinagre da incredulidade. Eles são de fato comparáveis a uma esponja, algo não sólido, mas inchado, não aberto com acesso reto da confissão, mas oco com as voltas tortuosas da traição. É verdade que essa bebida também continha esopo, que é uma erva humilde, que se diz ter uma raiz extremamente forte para se agarrar à rocha. Havia alguns, isto é, entre aquele povo para os quais este ato sombrio serviu como meio de humilhar suas almas por sua posterior rejeição dele e arrependimento. Aquele que aceitou o esopo com vinagre sabia quem eles eram. Afinal, como outro evangelista testifica, ele até orou por eles. Quando pendia na cruz, ele disse, Pai, perdoa-lhes, porque não sabem o que fazem. Que texto maravilhoso de Santo Agostinho. Às vezes na vida nós somos assim. Deus nos pede a doçura da fé e nós damos o vinagre da incredulidade. Abra sua Bíblia em Hebreus capítulo 3, versículo 12. Tomai precaução, meus irmãos, para que ninguém de vós venha a perder interiormente a fé, a ponto de abandonar o Deus vivo. Gente, olha essa palavra. Essa palavra é para você. Tomai precaução, toma cuidado para você não perder a fé. Tomai precaução, meus irmãos, para que ninguém de vós venha a perder interiormente a fé, a ponto de abandonar o Deus vivo. Está vendo? Quando você abandona a fé, quando você perde a fé, você abandona a Deus. E a pior coisa que tem é se você abandonar a Deus. Você não pode abandonar Deus, você não pode perder a fé. Tomai precaução, meus irmãos, para que ninguém de vós venha a perder interiormente a fé. Veja, a fé que eu ganho, eu também posso perder. Você não pode perder a fé. Que eu não me afaste de Cristo pela incredulidade. Que eu não me afaste de Cristo pela incredulidade. Muita gente está precisando ouvir essa mensagem. Pai, Filho e Espírito Santo. Amém.
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0: Resposta a essa palavra, eu quero convidar você agora a cantar comigo.
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1: O programa de hoje está bom demais e eu quero lembrar você, se você quiser ouvir mais pregações, mais meditação da palavra, basta você me acompanhar no meu canal do YouTube, Frei Gilson / Som do Monte, no meu Instagram, no meu Facebook, no meu TikTok, e lá você vai encontrar muito mais palavra de Deus para você.
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1: Nós vamos terminar este programa rezando. Eu quero clamar agora por você, quero clamar pela sua família. Senhor Deus, libera agora o teu Espírito Santo sobre cada pessoa que acompanha este programa. Vem, Espírito Santo, enche todos os que estão acompanhando este programa agora. Libera, Senhor, para esta pessoa o que ela mais precisa, para o corpo e para a alma. Libera, Senhor, curas e libertações em nome de Jesus para esta pessoa que assiste, que acompanha, que escuta e para toda a sua família. Eu clamo a tua poderosa bênção. Visita agora com bênção de proteção. A bênção que só o Senhor pode dar. Abençoe-vos o Deus Todo-Poderoso, Pai e Filho e Espírito Santo. Amém.
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Olá, meu caro ouvinte, estamos juntos para mais este momento de reflexão, a reflexão Despertai para o Amor. O amor é um dom de Deus, é uma oferta de Deus, por isso despertar para o amor é dar-se conta de que este amor pode ser experimentado por nós. Eu gostaria de falar para vocês hoje sobre a questão: eu preciso acreditar em Deus para ser ajudado por Ele? As pessoas são ajudadas por Deus só quando acreditam? Nós poderíamos dizer que normalmente são as pessoas de fé que experimentam a ajuda de Deus. Mas há pessoas também que só começaram a crer quando, sem fé, experimentaram de repente uma ajuda que não souberam explicar. Então elas ficaram perplexas diante desse fato extraordinário e passaram a crer. Esse fato as levou a acreditar na ajuda de Deus. Foi assim que Deus já se dirigiu a muitas pessoas e as pessoas despertaram a conversão através de sua ajuda inesperada. Naturalmente, há pessoas que experimentaram essa ajuda, mas não a ligaram a Deus. Tem pessoas que percebem que há uma ajuda extraordinária, mas pensam que isso é dentro da causalidade do mundo, as coisas são assim mesmo, por isso não ligaram essa ajuda a Deus. Atribuem a ajuda ao acaso, às próprias reflexões e estratégias. Isto é bem possível, mas assim a vida não fica mais digna de ser vivida, e sim mais pobre e mais fria, porque tudo é resultado dos cálculos, das estratégias e daquilo que nós fazemos. Deus, porém, não ajuda só os que nele creem. Ele ajuda a todos. Ele oferece amor a todos. Ninguém é excluído da sua solicitude, da sua ajuda, do seu amor. Jesus diz que Deus faz brilhar seu sol sobre bons e maus e faz chover sobre justos e injustos. Se eu atribuir apenas ao acaso a cura da minha doença e de ter escapado com vida de um acidente, a minha vida perde em profundidade. Já não sei realmente o que devo agradecer por ter sido salvo. Então tudo é apenas como é, mas podia ter sido bem diferente. Se tudo é mero acaso, minha vida não tem sentido e tudo se torna absurdo, despropositado. Por isso, caro ouvinte, Deus ajuda a todos. A questão é a interpretação que nós fazemos disso. Tem pessoas que são ajudadas e dizem, foi Deus. E outras são ajudadas e dizem, é coisa da vida. Então não atribuem a Deus, por isso tornam a vida mais pobre.

0: curta a página do nosso Facebook. E aí você vai encontrar também, todos os dias, outras reflexões e mensagens. Um forte abraço, Deus te abençoe e te guarde. Em nome do Pai, do Filho e do Espírito Santo. Amém.
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Eduardo Moraes. 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
2: Olá, uma excelente segunda-feira para você, uma ótima semana.
3: Já está no ar a edição do Jornal Rádio Fatos de número 4802.
2: Hoje é 25 de maio e faltam 223 dias para terminar o ano de 2026.
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2: Lula diz que a Operação Lava Jato foi a grande mentira do século.
3: Presidente foi um dos quase 300 condenados na ação.
2: Mega Sena de 30 anos. Apostas de Fortaleza e Rio de Janeiro levam 168 milhões cada.
3: Mendonça autoriza retorno de Vorcaro para a cela especial na PF.
2: Fachin propõe contra-cheque único para judiciário.
3: MEC lança Sisu Mais. Inscrições começam no dia 15 de junho.
2: Colisão entre ônibus e caminhão mata 8 pessoas na BR-251, em Minas Gerais.
3: Novo centro da Fiocruz terá foco em tratamento avançado contra câncer.
2: Reclamações relacionadas ao álbum da Copa aumentam 220%.
3: E você ainda confere as informações esportivas desta segunda-feira com Tony Silva.
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2: O jornal Rádio Fatos está no ar e o senador Flávio Bolsonaro, pré-candidato do PL à presidência da República, fez um aceno político ao ex-ministro Aldo Rebelo após a Democracia Cristã ameaçar retirar a candidatura dele da disputa presidencial de 2026.
3: Segundo o que foi apurado, é que os dois conversaram por telefone nos últimos dias e em tom amistoso, e foi interpretada como gesto de solidariedade política a Aldo Rebelo, que enfrenta resistência interna dentro do DC após lançar sua pré-candidatura ao Palácio do Planalto.
2: O presidente nacional do Democracia Cristã, João Caldas, passou a defender o lançamento do ex-ministro do STF, Joaquim Barbosa, como candidato da legenda à presidência. Com isso, Aldo pode até enfrentar processo de expulsão do partido.
3: Nos bastidores, aliados começaram a cogitar a possibilidade de Aldo Rebelo integrar uma eventual chapa com Flávio Bolsonaro como candidato a vice-presidente, embora o assunto ainda não tenha sido discutido oficialmente entre os dois.
2: Flávio Bolsonaro também tenta reorganizar sua pré-campanha após desgaste provocado pela divulgação de áudios envolvendo pedidos de recursos ao ex-banqueiro Daniel Vorcaro para financiar o filme Dark Horse sobre Jair Bolsonaro.
3: Aliados pressionam o senador a apresentar propostas de governo e ampliar alianças políticas.
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2: O banqueiro Daniel Vorcaro avalia contratar o criminalista Daniel Bialski para reforçar sua defesa nas investigações da Operação Compliance Zero. O nome do advogado passou a circular nos bastidores após novas mudanças na equipe jurídica do fundador do Banco Master.
3: A movimentação acontece poucos dias depois de o advogado José Luiz Oliveira Lima, conhecido como Juca, deixar oficialmente a defesa de Vorcaro. A saída ocorreu após a Polícia Federal rejeitar a proposta de delação premiada apresentada pelo empresário.
2: Atualmente, o criminalista Sérgio Leonardo assumiu o comando da defesa do ex-judicial e política envolvendo o caso Master.
3: Ainda falando sobre Vorcaro, o ministro André Mendonça do Supremo Tribunal Federal autorizou o retorno do banqueiro a uma cela especial na Superintendência da Polícia Federal em Brasília.
2: A decisão atendeu a um pedido da defesa do ex-dono do Banco Master após ele ser levado a uma cela comum. A Procuradoria-Geral da República concordou com o pedido.
3: O órgão alertou para riscos na transferência devido à exposição do caso e à possibilidade de o banqueiro usar o sistema prisional comum para enviar orientações a outros membros de uma organização criminosa.
2: A Procuradoria-Geral da República ressaltou que a entrega de anexos para uma delação premiada demonstra colaboração, mas não justifica prisão domiciliar. Segundo o órgão, ainda há riscos de destruição de provas, intimidação de testemunhas e contato com integrantes não identificados do grupo.
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3: Os gastos do Itamaraty com auxílio moradia para diplomatas e servidores brasileiros no exterior cresceram 15,2%. Entre os anos de 2022 e 2025, percentual acima da alta do dólar no mesmo período, que foi de 8,2%. Os dados foram obtidos pelo Poder 360 via Lei de Acesso à Informação.
2: Segundo o levantamento, o Ministério das Relações Exteriores gastou mais de 800 milhões de reais com moradia de funcionários no exterior apenas nos anos de 2024 e 2025.
3: Em 2023, a dotação orçamentária foi de cerca de 355 milhões de reais, subindo para aproximadamente 410 milhões de reais em 2024. Que beleza!
2: O auxílio moradia é pago a diplomatas e servidores em missão no exterior quando não há imóvel funcional disponível. O valor varia conforme o custo de vida do país, o cargo ocupado e até a quantidade de dependentes do funcionário.
3: Em outubro de 2025, o ministro das Relações Exteriores, o Mauro Vieira, pediu crédito extra de 352 milhões de reais ao governo federal para cobrir despesas do Itamaraty, incluindo aluguel de imóveis oficiais e apoio logístico a viagens presidenciais e internacionais. É uma farra isso, né?
2: O benefício de auxílio-moradia foi regulamentado em 2022 durante o governo Jair Bolsonaro, embora o pagamento de residências para diplomatas exista desde a década de 1990. Lula pede que governador do Rio de Janeiro trabalhe para prender milicianos. Bom, vamos saber mais detalhes na reportagem.
6: O presidente Lula pediu que o governador interino do Rio de Janeiro, desembargador Ricardo Couto, trabalhe para prender ladrões e milicianos e para combater o crime organizado no estado.
7: Sabe o que essas pessoas esperam de você nesses meses? Trabalhe para prender todos os ladrões que governaram esse estado e deputados que fazem parte de uma milícia organizada. Não é possível o estado brasileiro, o Rio de Janeiro, que é o estado mais conhecido no mundo, a cidade que é a mais famosa no mundo, não é possível a gente ouvir nos jornais que o crime organizado tomou conta do território.
6: A declaração ocorreu durante o evento de celebração dos 125 anos da Fiocruz no Rio de Janeiro. No evento, Lula garantiu que Couto contará com todo o apoio do governo federal e voltou a dizer que aguarda apenas que o Senado aprove a chamada PEC da Segurança Pública para criar o Ministério da Segurança Pública. A proposta já foi aprovada pelo plenário da Câmara dos Deputados e está em análise no Senado. O presidente Lula elogiou ainda a decisão judicial que garantiu que Ricardo Couto assumisse o governo do estado. Couto, então presidente do Tribunal de Justiça do Rio de Janeiro, é o quarto na linha sucessória.
7: Você que não precisou pedir voto, cara, você foi indicado. Eu nunca tinha te visto, governador. Mas quando começou esse processo, vai ter votação na Assembleia, vai ter... Eu falei, se a Assembleia indicar, vai vir o mesmo. Se a Assembleia tivesse que indicar, ia vir um miliciano para ser... Aproveite. Se 6 meses que você tem, ou 10 meses, aproveite. Faça o que muita gente não fez em 10 anos nesse estado.
6: No fim de abril, o ministro Cristiano Zanin, do Supremo Tribunal Federal, decidiu manter Ricardo Couto no cargo de governador interino, atendendo um pedido do PSD. O partido acionou o Supremo depois que o presidente da Assembleia Legislativa do Rio de Janeiro, Douglas Ruas, do PL, pediu para assumir o comando interino do estado. A decisão vale até que o STF conclua o julgamento sobre como será a eleição para o chamado mandato tampão do Executivo Fluminense.
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2: Uma mulher de 37 anos foi resgatada pela Polícia Rodoviária Federal após pedir socorro durante uma abordagem na Via Dutra, em Taubaté, no interior de São Paulo.
3: Segundo a Polícia Rodoviária Federal, ela era mantida em cárcere privado pelo ex-marido de 36 anos.
2: De acordo com o relato da vítima, ela vinha sofrendo agressões físicas e psicológicas e era impedida de pedir ajuda porque o homem havia tomado seu celular. A mulher contou ainda que ficou trancada durante toda a madrugada na casa do suspeito.
3: O resgate aconteceu durante uma fiscalização no quilômetro 117 da rodovia Presidente Dutra. Assim que os policiais abordaram a motocicleta onde o casal estava, a vítima revelou que estava sendo levada contra a própria vontade pelo ex-companheiro.
2: O homem negou as agressões, mas não conseguiu explicar por que estava com o celular da esposa. A mulher passou por exame médico, que confirmou ferimentos pelo corpo.
3: O suspeito foi preso em flagrante pelos crimes de cárcere privado e violência doméstica e foi encaminhado para a Delegacia de Polícia Civil de Taubaté. O caso segue sob investigação. Tomara que fique preso, né?
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2: Receita já recebeu 69% das declarações de imposto de renda previstas até então.
8: Há 6 dias do fim do prazo para a entrega da declaração do Imposto de Renda 2026, mais de 30 milhões de contribuintes já acertaram as contas com o Leão. Até o meio-dia deste sábado, a Receita Federal recebeu cerca de 30 milhões e 440 mil declarações. O número equivale a 69% do total previsto para ser recebido este ano. O Fisco estima receber 44 milhões de declarações até a próxima sexta-feira, 29 de maio, prazo final para a entrega. De acordo com a Receita, 62% das declarações entregues até o momento têm imposto a restituir. Cerca de 21% terão que pagar imposto de renda e aproximadamente 17% não têm imposto a pagar nem a receber. Quem não enviar a declaração no prazo pagará multas de R$ 165,74 ou 1% do imposto devido, prevalecendo o maior valor. Precisa declarar o imposto de renda quem recebeu rendimentos tributáveis acima de R$ 35.585, assim como pessoas físicas que obtiveram renda bruta da atividade rural acima de R$ 177.920.
3: A influenciadora Deolane Bezerra deverá retirar o Mega Hair para continuar na penitenciária feminina de Tupi Paulista, no interior de São Paulo, onde está presa preventivamente por suspeita de lavagem de dinheiro ligada ao PCC.
2: A informação foi divulgada após regras internas da unidade serem aplicadas ao caso.
3: Segundo agentes do sistema prisional, extensões capilares são proibidas dentro da penitenciária para evitar possíveis tentativas de fuga e o uso do material em comércio informal entre detentas. Além do mega hair, acessórios como brincos e piercings também não são permitidos.
2: Deolane está em uma ala especial destinada a advogadas presas preventivamente, separada das demais detentas. A defesa da influenciadora entrou com pedido de habeas corpus e tenta converter a prisão em domiciliar.
3: A prisão faz parte da Operação Vernex, que investiga lavagem de dinheiro e suposta ligação de empresas de fachada com o primeiro comando da capital, o famoso PCC. Deolane nega envolvimento com a facção criminosa e afirma que provará inocência no decorrer do processo. Então prove, né?
2: Bom, lembrando que Flávio Dino disse não ver ilegalidade em prisão preventiva e negou liberdade a Deolane.
3: A defesa enviou ao STF reclamação contra a ordem da primeira instância e tentou revogar prisão domiciliar ou aplicação de cautelares.
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2: Colisão entre ônibus e caminhão mata 8 pessoas na BR-251, em Minas Gerais.
3: Novo centro da Fiocruz terá foco em tratamento avançado contra câncer. Os detalhes depois do intervalo. Já, já.
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11: 5h53.
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2: Uma colisão frontal entre um ônibus e um caminhão matou pelo menos 8 pessoas e deixou outras 6 feridas na madrugada deste domingo, na BR-251, em Santa Cruz de Salinas, no norte de Minas Gerais. Após o impacto, os 2 veículos pegaram fogo e parte das vítimas ficou presa às ferragens.
3: Segundo a Polícia Rodoviária Federal, o ônibus saiu de São Bernardo do Campo, em São Paulo, com destino a Aracaju, em Sergipe. Já o caminhão transportava peças automotivas e sucata e seguia do Ceará para o interior paulista.
2: O Corpo de Bombeiros informou que os corpos das vítimas ficaram carbonizados. A suspeita de que entre os mortos estejam uma criança e um bebê. Sobreviventes relataram que precisaram pular do ônibus para escapar das chamas após a colisão.
3: Entre os feridos está o motorista do ônibus de 41 anos que sofreu fratura na perna. Equipes do SAMU e dos bombeiros realizaram o resgate das vítimas e encaminharam os sobreviventes para hospitais da região.
2: A BR-251 permaneceu totalmente interditada durante o atendimento da ocorrência e realização de perícia. O congestionamento na rodovia chegou a quase 20 quilômetros nos dois sentidos. As causas do acidente seguem sendo investigadas pela Polícia Civil e também pela Polícia Rodoviária Federal.
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3: Fachin propõe contra-cheque único para judiciário.
2: Medida quer combater penduricalhos e precisa ser aprovada pelo CNJ.
15: O presidente do Supremo Tribunal Federal, ministro Edson Fachin, determinou a suspensão da decisão que vetava a venda de bens móveis e imóveis pelo governo do Distrito Federal para a reestruturação financeira do Banco de Brasília, o BRB. A medida, em caráter liminar, reverte um entendimento do Tribunal de Justiça do Distrito Federal, que havia barrado dispositivos de uma lei distrital que autorizava a alienação de patrimônio público para dar suporte à instituição financeira. O BRB atravessa um cenário de dificuldades em meio a indícios de fraudes bilionárias envolvendo a negociação de carteiras de crédito com o Banco Master. A decisão do ministro ainda será avaliada pelo plenário do Supremo, em sessão virtual, prevista para ocorrer entre os dias 8 e 15 de maio. Ao recorrer ao STF, o governo do Distrito Federal argumentou que a suspensão da lei provocava grave prejuízo à ordem administrativa ao invadir atribuições do Poder Executivo e esvaziar os efeitos de uma norma aprovada pela Câmara Legislativa e sancionada pelo governador. Na análise do ministro Edson Fachin, os argumentos apresentados são consistentes. Segundo ele, ao suspender de forma ampla a eficácia da lei, a decisão do TJDFT dificultava a execução de uma política pública formulada para enfrentar uma situação econômico-financeira delicada envolvendo uma instituição estatal considerada estratégica. Fachin também enfatizou o potencial impacto negativo sobre a ordem econômica e o interesse público, lembrando que o BRB exerce papel fundamental no Distrito Federal, ao operar programas sociais, efetuar o pagamento de servidores públicos e conceder crédito em volume expressivo.
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3: O presidente Lula afirmou na sexta-feira, dia 22, que a Operação Lava Jato, na qual foi preso em 2018, foi a maior mentira do século XXI. Você acredita?
2: Segundo o petista, a investigação não apresentou provas suficientes para as condenações e, além disso, prejudicou a economia.
3: A declaração dada por ele foi uma das justificativas para as pessoas não gostarem de política, pois, segundo o presidente, a maioria dos debates sobre o tema aborda a corrupção. As falas ocorreram em entrevista ao programa Sem Censura da TV Brasil, que é do governo, claro.
2: Abre aspas, eu não vou entrar no meu caso, mas a Lava Jato foi a grande mentira do século XXI neste país. E os meios de comunicação fomentaram dois ministros, chamados Sérgio Moro e Deltan Dallagnol, e que depois não provaram nada, fecha aspas, disse Lula.
3: Sérgio Moro foi o juiz federal responsável por julgar os processos da Operação Lava Jato em primeira instância, enquanto Deltan Dallagnol foi o procurador da República que coordenou a força-tarefa do Ministério Público Federal.
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2: Duas apostas acertaram as 6 dezenas do concurso especial de 30 anos da Mega Sena e vão dividir o prêmio de 336 milhões de reais. Os bilhetes vencedores foram registrados em Fortaleza, no Ceará, e na cidade do Rio de Janeiro. Cada aposta vai receber cerca de 168 milhões.
3: A aposta de Fortaleza foi um bolão com 100 cotas registrado na loteria Aldeota. O jogo incluiu 20 números e custou cerca de 232 mil reais. Caso o prêmio seja dividido igualmente, cada participante receberá aproximadamente R$1.600.000.
2: Já a aposta vencedora do Rio de Janeiro foi simples, com apenas 6 números, no valor de R$6, registrada em uma lotérica no centro da capital fluminense.
3: As dezenas sorteadas no concurso comemorativo foram 03, 30, 33, 35, 45 e 47. É muito 3 aí, né? Além dos vencedores da cena, 590 apostas acertaram a quina e vão receber R$ 13.890 cada uma. Outras 37 mil apostas fizeram a quadra com prêmio individual de R$ 311.
2: O sorteio marcou os 30 anos da Mega Sena, criada em 1996. MEC lança Sisu Mais. Inscrições começam no dia 15 de junho.
3: Iniciativa visa aumentar acesso às universidades públicas. Confira aí.
16: O Ministério da Educação lançou o Sisu Mais, que oferece uma nova oportunidade para estudantes ingressarem em instituições públicas de ensino superior. A ocupação das vagas é válida para o segundo semestre deste ano. Vale lembrar que o Sisu Mais não é um novo processo seletivo, mas uma etapa complementar do programa. Os estudantes interessados podem se inscrever no Sisu Mais de 15 a 19 de junho e o procedimento deve ser feito pelo Portal Único de Acesso ao Ensino Superior, no endereço acessounico.mec.gov.br/sisu. Para participar desta etapa complementar, os estudantes precisam ter feito ao menos uma das edições do Enem em 2023, 2024 ou 2025 e ter participado da seleção de vagas regular do Sisu deste ano. A única chamada regular dessa seleção vai ser divulgada em 24 de junho. Já os estudantes que quiserem ficar na lista de espera podem manifestar interesse de 24 a 26 de junho. A matrícula dos selecionados vai começar no dia 25. Essa etapa complementar tem o objetivo de aumentar o acesso às universidades públicas, contribuindo na ocupação de vagas disponíveis em cursos de graduação com alta rotatividade de vagas.
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2: Foz do Iguaçu, no Paraná, se tornou o principal ponto de entrada de canetas emagrecedoras contrabandeadas no Brasil. A posição estratégica da cidade na fronteira com o Paraguai, com pontes internacionais e intenso fluxo de mercadorias, facilitou o avanço do mercado ilegal desses medicamentos.
3: Segundo a Receita Federal, somente entre janeiro e maio deste ano foram apreendidas mais de 69 mil unidades de medicamentos para emagrecimento na região. O número já supera em 165% todo o volume apreendido no Paraná durante o ano de 2025.
2: De acordo com autoridades, laboratórios paraguaios produzem parte desses produtos de forma clandestina, abastecendo redes ilegais que distribuem as chamadas canetas emagrecedoras em várias regiões do Brasil.
3: A Anvisa alerta para os riscos do uso de medicamentos sem autorização sanitária, incluindo produtos falsificados ou transportados sem controle adequado de temperatura. Especialistas afirmam que o consumo irregular pode provocar complicações graves de saúde. Fica de olho, hein?
2: Além do Paraná, estados como São Paulo, Mato Grosso do Sul e Bahia aparecem entre os locais com maior número de apreensões. A Receita Federal informou que o combate ao contrabando foi reforçado na região da Tríplice Fronteira.
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3: Novo centro da Fiocruz terá foco em tratamento avançado contra o câncer. Vamos conferir.
8: Como parte das celebrações dos 125 anos da Fiocruz, o presidente Lula participou neste sábado, no Rio de Janeiro, da inauguração da nova sede do Centro de Desenvolvimento Tecnológico em Saúde, CDTS Fiocruz. A unidade será voltada ao estudo de vacinas, medicamentos e soluções inovadoras para o SUS, como explicou o coordenador-geral da unidade, Carlos Morel.
18: Em 2002, no Congresso Interno da Fiocruz, decidiu criar o CDTS. E eu vou ler qual foi a resolução do Congresso Interno. O desenvolvimento tecnológico de produtos e processos demanda instalações, equipamentos, processo de trabalho, forma de organização e gestão próprias. Em outras palavras, era necessário criar uma estrutura capaz de atravessar uma etapa crítica. Como é que a gente transforma conhecimento científico em soluções concretas para o SUS? Foram necessárias duas décadas para a gente chegar ao dia de hoje. Mas essas duas décadas expressam também a resiliência da Fiocruz.
8: A Fiocruz também passará a contar com um Centro de Desenvolvimento e Produção de Terapias Cartecel, dedicado a um dos tratamentos mais avançados do mundo contra o câncer. Trata-se de uma terapia que utiliza as próprias células imunológicas do corpo para atingir e destruir células infectadas. Foi o que aconteceu com o publicitário Paulo Peregrino, de 61 anos, que teve remissão de um linfoma usando a terapia inovadora, após 13 anos lutando contra a doença. O ministro da Saúde, Alexandre Padilha, destacou que o tratamento de alto custo ficará disponível gratuitamente no SUS e citou o caso bem-sucedido de Peregrino, que esteve presente no evento.
19: A diferença da Fiocruz é que um tratamento que hoje custa 350 a 400 mil dólares. Mais de 2 milhões de reais. Graças à produção da Fiocruz, presidente, pessoas como Paulo vão poder receber esse tratamento pelo SUS, de graça, como direito.
8: Foram investidos 330 milhões de reais do governo federal no projeto de terapia CAR-T-cell 100% nacional. O presidente Lula afirmou que os investimentos em pesquisa e inovação são essenciais para o desenvolvimento do país.
7: O que a gente ouve muito no governo é o seguinte: ah, custa muito, é muito caro, não tem dinheiro. Isso é o que a gente mais ouve. E as pessoas nunca param para se perguntar quanto custa não fazer. E esse é o desafio que nós temos que ter daqui para frente no Brasil. Se a gente quiser tirar o Brasil do rol dos países em via de desenvolvimento e colocar o Brasil no rol dos países altamente desenvolvidos.
8: A tecnologia mira brasileiros que enfrentam leucemia, linfoma e mielo múltiplo. A iniciativa é resultado de uma parceria firmada em 2023 entre Fiocruz, Ministério da Saúde e a organização norte-americana Caring Cross. Os primeiros pacientes devem participar dos estudos clínicos e começar a receber tratamento experimental no segundo semestre deste ano.
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2: E já está publicado o edital do Enem 2026. As provas deste ano serão aplicadas nos dias 8 e 15 de novembro.
3: Inclusive, as inscrições começam hoje e poderão ser feitas até 5 de junho, com a taxa de inscrição no valor de R$ 85.
2: O mesmo prazo vale para os pedidos de atendimento especializado e tratamento por nome social.
3: Os participantes que tiveram a isenção da taxa de inscrição aprovada também deverão realizar a inscrição no exame.
2: Entre as novidades, a pré-inscrição automática de estudantes regularmente matriculados na terceira série do ensino médio da rede pública. Eles precisam apenas confirmar os dados e escolher a língua estrangeira na página do participante.
3: O exame também poderá ser usado como certificado de conclusão do ensino médio para maiores de 18 anos, dependendo da nota do aluno.
2: No edital do Enem 2026 é possível conferir todas as regras da edição, o cronograma, os procedimentos para atendimento especializado e demais orientações aos participantes.
3: Nesta edição, houve uma ampliação dos locais de aplicação das provas. O INEP estima aumentar para cerca de 10 mil o número de escolas que receberão o exame em todo o país. O edital está disponível em enem.inep.gov.br/participante.
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2: O pagamento dos contemplados no primeiro lote de restituição do Imposto de Renda vai ser feito nesta sexta-feira, dia 29. São 16 bilhões de reais para mais de 8 milhões de contribuintes.
3: A consulta foi aberta na última sexta-feira para o maior lote de restituição já pago pela Receita Federal.
2: Quem entra como prioridade neste lote são idosos acima de 60 anos, pessoas com deficiência física, mental ou moléstia grave. Quem tem o magistério como maior fonte de renda e quem declarou com base na pré-preenchida, escolhendo a modalidade PIX para receber a restituição.
3: Esses 16 bilhões de reais desta primeira leva equivalem a 40% das restituições previstas para este ano.
2: Quem estiver dentro do primeiro lote deve aguardar o recebimento da restituição na próxima sexta-feira, que deve ser feito ao longo de todo o dia, conforme o processamento de cada instituição financeira. A orientação é esperar até o fim do dia para verificar os depósitos.
3: Quem não está dentro deve aguardar as próximas consultas. O pagamento da restituição do segundo lote está previsto para 30 de junho, para 9 milhões de contribuintes. Os demais em 31 de julho e 28 de agosto.
2: Para conferir o primeiro lote ou o status da declaração, basta acessar o aplicativo da Receita Federal ou o site gov.br/Receita Federal.
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2: Uma chacina deixou 4 mortos e 1 ferido no bairro Flexal 2, em Cariacica, na Grande Vitória, neste sábado. Entre as vítimas estão pai, filho, genro e um amigo da família. O crime aconteceu em um terreno onde funciona um projeto social voltado para crianças e moradores da comunidade.
3: Segundo as primeiras investigações da Polícia Civil, homens armados invadiram o local e abriram fogo contra o grupo que trabalhava cortando madeira no terreno. Um quinto homem foi baleado no peito. Conseguiu escapar e procurou atendimento médico sozinho.
2: A principal linha de investigação aponta para uma possível represália do tráfico de drogas, após um desentendimento ocorrido na região horas antes do crime. Os suspeitos teriam fugido por uma escadaria próxima ao local do ataque.
3: O terreno pertence ao Ministério Internacional Resgatado para Contar, organização que desenvolve ações sociais na comunidade e pretende construir um espaço de atendimento para crianças e adolescentes vulneráveis. No momento do ataque, cerca de 50 crianças participavam de atividades em outro terreno da instituição, do outro lado da rua. Nenhuma delas ficou ferida, graças a Deus.
2: Neste domingo, a Polícia Civil informou a prisão de um suspeito de 28 anos, apontado como participante direto da chacina. Outro homem também foi preso por tráfico de drogas durante a operação. O caso segue sendo investigado pelo Departamento Especializado de Homicídios e Proteção à Pessoa.
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2: Reclamações relacionadas ao álbum da Copa aumentam 220%.
3: E você ainda confere as informações esportivas com o Tony Silva. Um instante só.
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2: As reclamações relacionadas ao álbum oficial da Copa do Mundo de 2026 cresceram 220% nos órgãos de defesa do consumidor e plataformas de reclamação nos primeiros meses deste ano.
3: O aumento está ligado principalmente à dificuldade para encontrar figurinhas, atrasos em entregas e denúncias de preços abusivos.
2: Segundo o levantamento citado pelo Poder 360, consumidores também relataram problemas em compras online, pacotes com figurinhas repetidas em excesso e até suspeitas de fraudes envolvendo vendedores informais nas redes sociais.
3: A alta procura pelo álbum e pelas figurinhas foi impulsionada pela proximidade da Copa de 2026 e pela tradição entre colecionadores brasileiros. Em algumas regiões, bancas e lojas registraram filas e rápida falta de estoque nos primeiros dias de vendas.
2: Entidades de defesa do consumidor alertaram para golpes em marketplaces e recomendaram que compradores priorizem canais oficiais e lojas autorizadas para evitar prejuízos financeiros e falsificações.
3: A Panini, responsável pelo álbum oficial da Copa, afirmou que trabalha para ampliar a distribuição de figurinhas e normalizar o abastecimento nos próximos meses, diante da forte demanda registrada em todo o país.
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2: O fisiculturista e influenciador digital Gabriel Ganley morreu aos 22 anos após sofrer uma parada cardiorrespiratória. A morte do atleta gerou repercussão nas redes sociais e levantou discussões sobre o uso de substâncias no meio do fisiculturismo.
3: Segundo amigos e familiares, Gabriel fazia uso de insulina e anabolizantes para potencializar ganho de massa muscular e melhorar desempenho físico. A Polícia Civil e equipes médicas investigam se essas substâncias tiveram relação direta com a morte do influenciador.
2: Especialistas ouvidos pela reportagem alertam que o uso inadequado de insulina por pessoas sem diabetes pode provocar hipoglicemia grave, desmaios, convulsões e até a morte. Já os anabolizantes podem causar alterações cardíacas, hepáticas e hormonais.
3: Gabriel Ganley acumulava milhares de seguidores nas redes sociais, onde compartilhava a rotina de treinos, dieta e competições. Amigos relataram que ele treinava de forma intensa e buscava crescimento acelerado no fisiculturismo.
2: O caso reacendeu o debate sobre pressão estética, uso de substâncias sem acompanhamento médico e riscos enfrentados por atletas e influenciadores do universo fitness.
3: A cantora colombiana Shakira divulgou oficialmente o clipe da música tema da Copa do Mundo de 2026.
2: O lançamento aconteceu nesta sexta-feira e rapidamente ganhou destaque nas redes sociais e plataformas de streaming.
3: O videoclipe mistura cenas de futebol, coreografias, bandeiras de diferentes países e imagens da cidade sede do torneio, que será realizado nos Estados Unidos, Canadá e México. A produção aposta em um clima festivo e multicultural.
2: Shakira volta a participar de trilhas ligadas à Copa do Mundo após sucessos marcantes como Waka Waka, da Copa de 2010, e La La La, lançada no Mundial de 2014. A cantora é considerada um dos maiores símbolos musicais ligados ao futebol mundial.
3: O novo clipe também conta com participações de jogadores, influenciadores e dançarinos internacionais. Em poucas horas, o vídeo alcançou milhões de visualizações e entrou entre os assuntos mais comentados nas redes sociais.
2: A FIFA ainda não confirmou se a música será utilizada oficialmente na abertura da Copa de 2026, mas o lançamento já movimenta fãs de futebol e música ao redor do mundo às vésperas do torneio.
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3: E agora vamos chamar o Tony Silva com as informações do esporte. Diga aí, Tony.
5: Fala, meu querido Geraldo. Olha, segunda-feira, 25 de maio. Bora botar a bola na rede, porque vou te contar, aconteceu um bocado de coisa. Você viu o que o Palmeiras fez com o Flamengo no Maracanã? Ah, eu destaco essa 17ª rodada do Campeonato Brasileiro da Série A com um detalhe. É a penúltima rodada antes da parada para a Copa do Mundo. O São Paulo, no Morumbis, ficou no 1-1 com o Botafogo. O Vitória no Barradão venceu mais 2-0 no Internacional. O Mirassol derrotou o Fluminense em casa, 1-0. O Grêmio venceu o Santos por 3-2 na Arena do Grêmio. No Mineirão, Cruzeiro 2, Chapecoense 1. No Mangueirão, o Remo tomou 2-1 do Atlético Paranaense. Na Neoquímica Arena, o Corinthians derrotou o Atlético Mineiro por 1-0. Em São Januário, o Vasco tomou 3-0 do Red Bull Bragantino, que ainda perdeu um pênalti de novo com Sacha. E no Maracanã, no sábado, esse era o jogo esperado da rodada, o líder contra o vice-líder. E o que fez o líder? Aumentou ainda mais a vantagem. O Palmeiras derrotou o Flamengo pelo placar de 3-0. Aí vão dizer, porque Carrascal foi expulso. Lógico, jogar com um homem a mais, praticamente o jogo todo, mas o Palmeiras fez a parte dele e sapecou 3 na equipe do Flamengo no Maracanã, lotado de rubro-negros. Hoje o complemento da rodada, 8 da noite, no Couto Pereira, tem Coritiba e Bahia. Vamos conferir o G5, aqueles que hoje estariam na Libertadores. Palmeiras 38 pontos, Flamengo 31, Fluminense 30, Atlético Paranaense 27, Red Bull Bragantino 26. Na zona de rebaixamento, Santos 18 pontos, Mirassol 16, Remo 15 e a Chapecoense com 9 pontos ganhos. Ontem foi dia também de bola rolando pelo Campeonato Brasileiro da Série B e o São Bernardo continua na ponta. Derrotou fora de casa o Atlético Goianiense por 1-0. O CRB venceu a Ponte Preta 4-2. O Vila Nova fora de casa derrotou o América Mineiro por 2-1. O Goiás na ressacada meteu 2-0 no Avaí. Empate no Germano Krieger. Operário 1, Criciúma também 1. O Fortaleza em casa meteu 3-0 no Londrina. O Novo Horizontino venceu o Ceará por 2-1. O Náutico derrotou o Cuiabá por 1-0. O Sport fora de casa venceu Juventude por 1-0. Complemento da rodada hoje, 7 da noite, Botafogo de Ribeirão Preto e Atlético. Com 20 pontos, lidera o São Bernardo. Aí o G6 é completado por Náutico com 19, Sport 19, Vila Nova também 19 pontos, Fortaleza 18 e o Goiás 16 pontos ganhos. Uma notícia rápida sobre seleção brasileira. A preocupação acabou para a comissão técnica porque ontem o goleiro Alisson voltou a jogar, defendendo o Liverpool. O titular de Carlo Ancelotti confirmou que está recuperado e pronto para vestir a camisa da seleção brasileira. E nesta quarta-feira, dia 27, começa a apresentação dos jogadores na Granja Comari. Amanhã a gente volta com outras para você aqui no Rádio Fatos.
3: Bem, termina aqui a edição do Jornal Rádio Fatos desta segunda-feira. Fiquem com Deus e até mais.
2: Valeu, pessoal, pela companhia. Ótima semana e até amanhã, hein? No mesmo horário. Tchau, tchau.
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0: Bom dia, segunda-feira, dia 25 de maio de 2026. Hoje é o Dia Internacional das Crianças Desaparecidas, Dia Nacional da Adoção. Eu sou Dantas Júnior, advogado e radialista. O programa OAB em Ação é uma parceria com a FM Santa Clara 105. O direito não socorre aos que dormem. A adoção é um ato de amor e responsabilidade garantido pelo Estatuto da Criança e do Adolescente. Mais do que acolher, é criar um vínculo definitivo. O filho adotivo tem os mesmos direitos de um filho biológico. Adotar é formar família, é transformar vida. O tema desta manhã, adoção, aspectos jurídicos e afetivos. Para abordar este tema, nós convidamos Tereza Magalhães. Ele é advogada familiarista, mestranda em Direitos Sociais e diretora do IBDFAM do Rio Grande do Norte, que é o Instituto Brasileiro de Direito das Famílias. Doutora Tereza, seja bem-vinda ao nosso programa OAB em Ação. Bom dia.
1: Bom dia, doutor Dantas. É sempre uma satisfação inenarrável estar presente no mesmo ambiente que Vossa Senhoria. Muito obrigada pelo convite.
0: Muito bem, doutora Tereza. Um tema muito importante. Hoje é o Dia Nacional da Adoção. O que realmente significa adoção perante a lei e na prática?
1: Dantas, a adoção, ela, na prática, é um ato de amor. Né? Não são todas as famílias que têm essa coragem, essa disponibilidade. Afinal, a adoção não é um processo tão rápido.

0: exige muita responsabilidade, né, uma entrega dessa, e por isso que é um processo, digamos assim, não tão rápido e tem suas particularidades. E juridicamente, né, estabelece o vínculo de filiação definitivo com os mesmos direitos e deveres dos filhos biológicos, e na prática é o reconhecimento de que a família é construída também pelo afeto, pelo cuidado e pela convivência diária. E eu vou falar o nome de um artigo que eu tenho publicado, que é Família Não É Só de Sangue, a adoção é uma dessas maiores provas, né? Família não é só de sangue, a adoção é um ato de amor, é um ato de coragem e é um ato de afeto que constitui uma família.
1: É verdade. Doutora Tereza, existe diferença entre a filiação biológica e filiação socioafetiva? Isso dentro do contexto que a senhora acabou de falar, que é muito importante.
0: Não, não existe a diferenciação entre essa filiação biológica e nem a socioafetiva, nem entre a filiação e nem entre a paternidade. Essa filiação, perante a lei, é a partir do momento que é se anexado o nome desse pai socioafetivo, dessa mãe socioafetiva, para a lei os efeitos são os mesmos. Os deveres e as obrigações jurídicas, elas permeiam. A partir dali, a paternidade, a maternidade, ela é constituída até o final da vida. E eu vou lhe dizer, em todo esse tempo, como advogada de famílias, eu nunca vi uma desconstituição de paternidade afetiva. Já cheguei até a ver desconstituição de paternidade biológica, né? Porque tem muita gente que pede para retirar o nome do pai biológico por abandono afetivo. Mas eu ainda não vi um pedido de desconstituição de paternidade afetiva. Então, perante a lei, essa paternidade, ela é igual à biológica, não muda nada. O direito de pensão alimentícia, caso se separe da mãe, é o mesmo. O direito de herança, né, de inventário, de sucessório, é o mesmo. Tudo é o mesmo, não tem diferenciação nenhuma.
1: E o que é a paternidade e maternidade socioafetiva, doutora Tereza?
0: Ah, isso é uma transformação de um fato social que acontece desde sempre, né? Quem nunca ninguém conhece? Ah, minha mãe tem 7 filhos e criou 2. Não, minha mãe e meu pai tiveram... Eu tenho 4 irmãos e 2 criados. Isso a gente pode ver em conversas culturais de pessoas mais antigas. Quem não conhece alguém que o avô criou como o neto como filho, um tio, uma tia criou um sobrinho como filho, um padrinho, uma madrinha, alguém que veio morar do interior na cidade e acabou ficando como um filho. Então, essa relação de afeto, de amor, é a relação socioafetiva, né? A relação afetiva. E hoje essa constituição, ela está sendo feita de forma jurídica para que os efeitos jurídicos, eles sejam adquiridos. Hoje, dentro desse contexto, nós temos a chamada multiparentalidade.
1: Isso.
0: Né? Hoje é permitido que numa certidão de nascimento se tenha o nome de 2 mães, de 2 pais, de 6 avós. Né? Quando você coloca o nome de um pai afetivo e deixa permanecer do pai biológico, você também vai ter que acrescentar o nome dos novos 2 avós. E isso é algo muito bonito, porque quando a gente fala de adoção, primeiro, né, o ideal é que se constitua o vínculo jurídico para depois constituir o vínculo de amor. E na paternidade, na maternidade afetiva, primeiro a gente constitui o vínculo de amor, de afeto, para depois constituir o vínculo jurídico. Hoje em dia, doutor Dantas, nós temos muita questão dos padrastos.
1: Isso.
0: Que assumem esse papel de pais afetivos, tá? E o que é que eu posso te dizer com isso, que é uma percepção minha, como advogada familiarista, como pesquisadora da área de direito das famílias, como consteladora familiar? Nós sempre tivemos na nossa legislação, no Código de Processo Civil, no Código Civil, a figura do padrasto. E nós tivemos

0: também a figura da madrasta. Nós temos ainda. Então, por que que a gente não se contentou em ter bons padrastos? Boas Verdade. Madrastas, né? Não, existe um meu padrasto é excelente, é meu padrasto. Existe essa figura no Código de Processo Civil. Mas por que que teve-se a necessidade de transformar esse padrasto em um pai afetivo? É o lado sombra da história. Porque nós temos a grande mania de romantizar sempre essa paternidade afetiva. Só que a gente esquece o que tem por trás da paternidade socioafetiva. A paternidade socioafetiva, ela precisou existir porque o pai biológico sumiu, porque o pai biológico abandonou, porque o pai biológico foi embora e o avô ficou com pena da filha e criou o neto, porque o pai biológico foi criar o filho da nova companheira que nem era seu de sangue, mas é seu biológico e esqueceu do primeiro filho. Então, para que essa paternidade afetiva surgisse, um abandono teve que acontecer primeiro. Frustrações, falta de amor. O espaço do pai, ele foi negligenciado. Ele foi aberto para que um outro pai tivesse que ocupar aquele lugar. Então, o lado sombra da paternidade afetiva é essa.
1: O direito de família, ele é encantador porque é o que mais avança.
0: Ai, meu Deus, eu sou suspeita a falar.
1: Pois é, nós, né? Aliás, a doutora Tereza falou aí, abandono afetivo, que também é novo, desde 2025. Inclusive, quem está numa situação dessa tem que ter uma indenização civil, né?
0: Isso.
1: Que varia de 20 a 200 mil, eu vi estar acompanhando o IBDFAM. Já tem alguns tribunais
0: que estão
1: punindo esses pais que abandonaram.
0: Deixa eu te falar. O primeiro caso de abandono afetivo, ele foi dado entrada na justiça no ano de 2012 e foi através do advogado familiarista, fundador e presidente do IBDFAM, Dr. Rodrigo da Cunha. E ele foi um doutrinador que criou o primeiro processo de abandono afetivo. Ele teve uma cliente que tinha um pai que morava em São Paulo e o pai nunca visitava a criança, nunca via a criança. Mais uma vez exigiu que essa criança de 12 anos fosse de avião sozinho para São Paulo. E a mãe enviou essa criança, né, com todos os cuidados e tudo direitinho. Só que quando a criança chegou em São Paulo, o pai esqueceu de pegar a criança no aeroporto. Então, esse caso foi o primeiro caso de abandono afetivo em 2012 no Tribunal de Minas Gerais, tá?
1: Isso.
0: E aí, de lá pra cá, a gente vem nessa repercussão e no dia 28 de outubro de 2025 foi-se implementada a lei, na lei, o abandono afetivo como ilícito civil.
1: Ilícito civil, é verdade.
0: Infelizmente, hoje, nós familiaristas ainda não estamos satisfeitos, porque é um ilícito civil, mas não é crime. Então, hoje, nós temos situações de que, para se comprovar o abandono afetivo e ter efetivamente essa indenização, a gente precisa ter um rol de provas muito grandes. A gente precisa comprovar, através de laudos psicológicos, Isso. que aquele filho realmente sofreu por ter sido abandonado. Vamos lá, doutor Dantas, quem é que não sofre pela ausência de um pai presente?
1: Verdade.
0: Né? Então, hoje, não é tão fácil, né, comprovar o abandono afetivo, mas nós seguimos na luta.
1: Doutora Tereza, por que que a adoção tardia, que é muito discutida, ainda enfrenta tanta resistência? Por quê? Porque essa adoção tardia ainda enfrenta tanta resistência, porque muita gente ainda reclama dessa situação, que me parece que
0: Doutor Dantas, na verdade, é porque muitas pessoas, elas idealizam uma maternidade e a paternidade apenas com relação a bebês. né? Sim. Elas imaginam o quê? Como se elas fossem ter aquela criança através de uma gravidez. Então, muitas pessoas têm aquela idealização de pegar o bebezinho como se tivesse acabado de sair da própria barriga deles e construir, né, uma formação pessoal daquela criança, uma paternidade, desde os primeiros dias de vida daquela criança. Só que nós temos crianças maiores que também precisam de amor, acolhimento, pertencimento. E a adoção tardia, ela exige um preparo emocional muito grande, né? Mas ela pode também constituir vínculos extremamente fortes e transformadores. Só que é diferente de um bebê, porque quando você adota uma criança maior, ela já tem uma personalidade formada, tem que ter aquele... É mais difícil você criar laços com a criança maior do que com um bebê. Então, tem essa questão da idealização. Hoje também nós temos as questões de crianças que têm irmãos, né? Que muitas vezes o próprio Estado pede que essas crianças sejam adotadas em conjunto para não separar os irmãos, porque já tem aquele vínculo de muito tempo. Então, existem algumas características que dificultam aí também esse tipo de adoção tardia.
1: Doutora Tereza, e como é que funciona o processo de adoção atualmente?
0: Bem, Dantas, os interessados, eles precisam procurar, né, a vara da infância e da juventude, apresentar uma documentação. Eles passam por várias entrevistas, preparações psicossociais, para saber se aqueles pais, eles realmente têm o perfil de pais adotivos. Tem que saber se aquele casal, ele está preparado para uma formação de uma nova família. Até para que não haja desistência depois, o processo, ele tem que ser feito com muita parcimônia, né? De uma forma muito minuciosa. E aí, depois disso, desses critérios estabelecidos, tudo comprovado, essa preparação, temos a habilitação, né? Foi habilitado o casal e aí entra no Sistema Nacional de Adoção e Guarda a compatibilidade com o perfil indicado, né? Porque tanto tem o perfil do casal como o perfil do bebê, da criança. Então, eles entram no sistema. E aí, todo esse processo, voltar a dizer o que eu disse no começo, né, ele exige para proteger o melhor interesse da criança e garantir segurança jurídica para todos. Por isso que muita gente acha que é uma burocracia, mas o Estado, ele chama como criterioso, como cuidadoso.
1: Como tem que ser,
0: como tem que ser, exatamente.
1: Doutora Tereza, avós, tios ou padrasto, que a senhora falou, tantos padrastos e madrastas, pode exercer papel socioafetivo reconhecido juridicamente?
0: Exato, sim. Como eu já tinha falado, o direito de famílias, ele evoluiu muito para reconhecer essas múltiplas formas de família existentes na sociedade. Uhum. Como você disse, o direito das famílias é um dos que mais avança. Eles avançam tanto que o sistema positivista, que as normas, elas não conseguem ser atualizadas dentro do Código de Processo Civil e do Código Civil. Né? Porque nós não temos, infelizmente, um Código das Famílias, que deveria ter. Nós temos um pequeno livro.
1: Estamos avançando, né?
0: Nós temos um livro de direito de famílias dentro do Código Civil, que destaca ali os direitos das famílias, mas a norma, ela não acompanha as transformações social, né? E em algumas situações, o vínculo socioafetivo, ele gera, né, direitos, deveres, reconhecimento jurídico formal, sempre analisando o melhor interesse da criança e da realidade daquela família.
1: E eu acrescento, doutora Tereza, que direito de família é direito à cidadania, né?
0: Com certeza, ele está totalmente ligado aos direitos humanos, ao direito à cidadania, aos direitos sociais, totalmente ligados.
1: Doutora Tereza, quando essa filiação existe de fato, mas não é registrada durante a vida, ela pode ser reconhecida após a morte do pai ou da mãe?
0: Ótima pergunta. Nós chamamos isso de reconhecimento de paternidade afetiva pós-mortem. E tem surtido, assim, muitos efeitos ultimamente, depois desse reconhecimento da paternidade afetiva, né? Porque em vida existe todos os requisitos dessa filiação, chamam de pai, chamam de filho, participam da vida, mas não tem, Dantas, aquele cuidado jurídico de registrar em certidão de nascimento. E até muitas vezes os pais mais antigos, eles são descansados, não tem essa intenção de fazer esse registro na certidão de nascimento, mas depois que vem o falecimento, é possível, quando o filho ele tem comprovação fática de documental, de fotos, de convivência, até porque isso surte nos direitos hereditários. Se aquela pessoa foi criada realmente como se filha fosse, como se filho fosse a vida toda, por que não participar da sucessão, né? Não ter direito à herança como os outros filhos, se ele teve a convivência, o amor, o laço de afeto, o cuidado. Muitas vezes é até esse filho afetivo que fica com a responsabilidade de cuidar do idoso, né? De tomar de conta de tudo, do cuidado mesmo da saúde.
1: O direito de família é encantador. Já entra até o estatuto do idoso.
0: Já
1: aí,
0: entra.
1: Né?
0: E então existe essa possibilidade, sim, de reconhecimento de paternidade ou maternidade socioafetiva pós-mortem. Às vezes gera uma confusão familiar ali entre os irmãos, mas se existir, as características, os fatos e as provas são reconhecidos com toda certeza.
1: Doutora Tereza, e qual é a importância da convivência familiar saudável, que é importante, saudável, para o desenvolvimento infantil, que é aquela fase embrionária?
0: Hoje em dia está cada vez mais difícil nós termos famílias equilibradas. E quando eu falo em famílias equilibradas, eu falo em famílias equilibradas emocionalmente. Né? Eu não falo em família equilibrada porque é um pai homem, uma mãe mulher. Não. Toda forma de amar ela é aceita, toda forma de família ela é uma forma de ser respeitosa, né? O que importa é o cuidado, é o carinho,
1: o afeto.
0: E muitas vezes hoje as crianças elas estão sendo criadas em um seio familiar adoecido, né? Em um seio familiar adoecido, num cenário de violência doméstica, onde a mãe sofre violências físicas, violências emocionais, onde aquele pai que só passa por casa, mas não cria o filho. Tem pais que moram em casa e não sabem qual é o número que o filho calça, qual é a série que o filho está fazendo.
1: Não sabe nem a escola onde ele estuda.
0: Exatamente. Então, a importância dessa criação saudável, dessa estrutura, é formar pessoas que tenham responsabilidades futuras, que sejam adultos responsáveis, que sejam adultos saudáveis. A nossa primeira infância, ela é até os 7 anos de idade. Então, até os 7 anos de idade, a gente forma a nossa personalidade. E aí, depois, vem a pré-adolescência, que é até os 13 anos, a adolescência para a fase adulta. Hoje, a adolescência, ela está indo aí até os 25 anos, né?
1: É verdade.
0: Então, eu acredito que a base de tudo para que um adulto responsável, um adulto centrado, um adulto produtivo, é a base de como ele foi criado na infância.
1: Um tema tão importante, doutora Tereza, como esse adoção, que é o Dia Nacional, e a gente, como exercitor do direito, a gente tem essa função social de compartilhar com a sociedade, com a comunidade, porque é nosso dever, um dever social. Então, quero agradecer a doutora Tereza, que de forma brilhante, didática, ela conversou com a gente a respeito desse tema tão importante, que é a adoção. E hoje é o Dia Nacional da Adoção. Então, doutora Tereza, muitíssimo obrigado pela sua participação, como sempre, didática e brilhante, no nosso programa.
0: Eu que agradeço. É sempre um prazer, uma satisfação estar aqui contribuindo com a experiência e o conhecimento que eu tenho, mas ser canal de informações, né, de trazer conhecimento à população, de contribuir de uma forma social, me deixa muito feliz. E muito obrigado mais uma vez pelo convite, pela confiança, pelo carinho e o acolhimento de sempre.
1: E uma frase para a gente finalizar esse tema tão importante no Dia Nacional da Adoção. Adotar não é dar um lar a uma criança, é dar a uma criança o direito de ser, enfim, filho. O programa OAB em Ação vai ficando por aqui, mas desejando a todos uma segunda-feira abençoada para todos nós.
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4: Belchior foi um cantor e compositor brasileiro de talento excepcional, conhecido por sua voz rouca e nasalada, que transmitia emoção crua e autenticidade única. Suas composições mesclavam MPB, folk rock, inspirado em Bob Dylan, bossa nova, baião e samba, criando um estilo híbrido e inovador. As letras de Belchior exploravam temas como solidão, amor, política, direitos humanos e a condição humana, com reflexões poéticas e críticas à ditadura militar. Ele dialogava com a literatura do século XX, fugindo de rótulos regionais ou contraculturais impostos pela crítica. Seu disco Alucinação, de 1976, é uma obra-prima, com hits como Nossos Pais e Velha Roupa Colorida, gravados por Elis Regina e que fazem sucesso até hoje. O timbre vocal inconfundível de Belchior, com entonações forçadas e nasalidade, dava singularidade às suas canções, mesmo sem rimas elaboradas. Sua interpretação intensa cativou gerações, influenciando artistas posteriores e sendo redescoberto por jovens nas plataformas digitais. Belchior renovou a MPB nos anos de 1970, tornando-se um dos primeiros nordestinos com sucesso internacional e deixou um cancioneiro imortal que atravessa gerações. Sua importância vai além da música, como poeta e artista plástico. Eu sou Aline Linhares e esse é o Tempo Vivo, aqui na 105 FM.
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5: 6h52.
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1: Bom dia! Segunda-feira, 25 de maio de 2026. Está no ar a edição de número 1228 do Jornal Mais Mossoró. Com a apresentação de Fábio Oliveira. Bairro Bom Jardim recebe ações de conservação urbana em ruas e espaços públicos. Prefeitura de Mossoró sanciona refis 2026. Município convoca novos aprovados do concurso da saúde. Detalhes agora no Mais Mossoró.
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1: A Prefeitura de Mossoró mantém ações de zeladoria urbana no bairro Bom Jardim, com frentes de trabalho concentradas nas ruas Afonso Pena, Nilo Peçanha, em torno do mercado do Bom Jardim e vias adjacentes, reforçando os serviços contínuos de limpeza e manutenção urbana na região.
5: As equipes da Secretaria Municipal de Serviços Urbanos, a SESUR, executam serviços de capinagem, poda preventiva, varrição, remoção de entulhos e recolhimento de resíduos provenientes da construção civil. A atuação acontece em vias, canteiros e calçadas para garantir melhores condições de conservação, limpeza e mobilidade urbana. As ações integram um cronograma permanente de manutenção urbana desenvolvido pela Prefeitura, com foco na preservação da infraestrutura pública, melhoria na acessibilidade e organização dos espaços coletivos.
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5: A Prefeitura de Mossoró sancionou o programa de recuperação fiscal do município de Mossoró, denominado Refis Mossoró 2026, destinado à regularização de créditos tributários e não tributários. A Lei Complementar número 240, de 21 de maio de 2026, está publicada na edição da quinta-feira, dia 21, do Diário Oficial de Mossoró, o DOM. A iniciativa do município busca dar oportunidade para que cidadãos e empresas regularizem sua situação fiscal com mais facilidade, por meio da Secretaria Municipal da Fazenda, a Cefaz. A proposta incentiva o cidadão a ficar em dia com a cidade, oferecendo condições especiais para pagamento de dívidas vencidas até o dia 31 de dezembro de 2025. O Refis 2026 vai permitir descontos de até 99% em juros e multas para pagamento à vista. Para quem optar pelo parcelamento da dívida, também haverá redução nos encargos. O programa contempla tributos como IPTU, ISS e diversas taxas municipais, alcançando débitos inscritos ou não em dívida ativa, inclusive aqueles que já foram parcelados.
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1: A Prefeitura de Mossoró divulgou na edição da sexta-feira, dia 22, do Diário Oficial de Mossoró, UDOM, uma nova convocação de aprovados no concurso público da saúde. A lista contempla candidatos de diferentes cargos e categorias de concorrência. Os convocados são para os cargos de agente comunitário de saúde, enfermeiro, técnico de enfermagem, farmacêutico, nutricionista, psicólogo e psicopedagogo. A convocação inclui vagas de ampla concorrência, além de cotas destinadas a pessoas pretas e pardas, o PP, e pessoas com deficiência, o PCD. Os candidatos convocados deverão ficar atentos aos prazos estabelecidos pela Prefeitura para apresentação da documentação necessária e procedimentos de posse. Termina aqui mais uma edição do Mais Mossoró, com produção da Secretaria de Comunicação Social da Prefeitura Municipal de Mossoró. Siga nossas redes sociais e se mantenha informado. Um bom dia a todos e até amanhã, se Deus quiser.
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3: Alô, minha amiga. Alô, meu amigo. Bom dia. Boas vibrações para você hoje, segunda-feira, 25 de maio. E aí, como é que você tá? Tudo bem? Tudo em paz? É. A voz já não é a mesma da sexta-feira. A gripe nos pegou, mas vamos nessa. Se afasta um pouco do rádio aí. Toda semana começa trazendo duas coisas: novas oportunidades e novos desafios. Tem gente que começa a semana reclamando. Tem gente que começa cansada antes mesmo de tentar. Mas também existem pessoas que escolhem começar com uma palavra dentro do coração. Uma palavra que vira combustível, uma direção, uma força. Tem gente que começa a semana com a palavra fé, coragem, esperança, foco, gratidão, disciplina, otimismo. Porque a verdade é uma só. A forma como você começa a semana influencia muito na forma como você vai enfrentá-la. Às vezes, tudo o que alguém precisa é decidir não desistir logo na segunda-feira. Meu amigo, minha amiga, que a sua semana, sua família, seu trabalho e seus sonhos sejam todos abençoados pelo nosso Deus. Agradecendo a Ele o milagre da vida, estamos começando mais um programa Na Boa de Mossoró.
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Boa, do meu bem querer, bom dia, segunda-feira. Estamos chegando, né? Estamos retornando, graças a Deus. Bom dia, senhoras e senhores.

semana. É. Eu começo o programa seguinte, ó. Prometemos uma coisa um pro outro, tá? Não vamos falar de futebol hoje. O Flamengo foi goleado, o Vasco também. Então, a gente não fala de futebol hoje. Tá fechado assim? Hoje não tem saudações vascaína. É, não tem saudações flamenguista. Deixa pra lá. Vamos esquecer. Bom, gente, brincadeiras à parte, tá começando mais uma semana e olha, segunda-feira não precisa ser peso. Pode ser recomeço, pode ser oportunidade, viu? Pode ser aquele novo capítulo que você tanto esperava. Eu tô com aquela gripe aqui. Recomendo afastar-se do rádio um pouquinho. É, pra você não pegar essa gripe aí, né? Ah, gente, a última, aliás, semana do mês chegando e muita gente já fazendo contas, correndo atrás, tentando fechar maio com dignidade. É, tem que fechar com dignidade, fé e esperança, acredita. E os boletos? E fora os stories, como é que você tá? Porque nos stories tá todo mundo bem no Instagram, né? Ah, sabe essa mensagem que eu passei agora? Ela tá lá no nosso Instagram, Gilson Cardoso Real. É, eu fiz essa interpretação lá pra você. Você pode, inclusive, participar por lá também. Gilson Cardoso Real, entra lá, tá bom? E a gente tem que começar assim, ó. Com a música que fala em... Tá feliz. Pharrell Williams, Happy.

0: E Jota Quest vai estar aí no Festival Gastronômico de Martins. É no mês de julho, né? Isso, Jota Quest, o Du Ana Vitória,
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0: Hein? Que programação, hein, Martins? É, e a gente gosta muito do Martins, né? É a nossa Serra Martins. Nós somos privilegiados. Temos a nossa Praia Tibau, temos a nossa Serra Martins. 105 Fala assim, porque o Moçorense tem uma identificação muito grande com Martins, gosta Martins, Porto Alegre. São cidades maravilhosas que recebem muito bem os moçoroenses, né? Ah. Ó, gente, vamos às manchetes do dia? Vamos lá, as manchetes do dia. Ó, qualquer... Se você tá estranhando minha voz, o locutor é o mesmo. A voz é que não é a mesma. É. A gripe aí, né? Tá uma loucura, né, rapaz? Uma gripe muito forte. O governo convoca mais 530 professores aprovados em concurso público. O governo do Rio Grande do Norte, por meio da Secretaria de Administração, anunciou a convocação de mais 530 professores aprovados. Maravilha. O que mais? Ah, deixa eu ver aqui. Enem 2026, as inscrições começam hoje, viu? As provas serão em novembro. É. Inscrições para o Enem começam hoje, as provas serão em novembro. O Refis Mossoró 2026 oferece desconto de até 99%. Toda conta que você deve, tivesse um desconto desse em 99%, é. É, tem um desenrola aí que tá mais pra enrola do que desenrola, viu? É. Mais de 96 mil potiguares recebem restituição do imposto de renda. Mais as notícias do dia. Graças a Deus, a cidade do Mossoró não registrou nenhum homicídio, né, no fim de semana. É, porque é bem solado comum a gente chegar na segunda-feira aqui falando, ó, não sei quantas mortes e tal. Mas me parece que esse final de semana não teve. Teve ataque a tiros, deixou duas pessoas feridas no conjunto Malvinas. Não é isso? O principal destaque da área policial do fim de semana. Futebol, já tem um acordo com vocês aqui pra gente não falar mais. Ou, aliás, não falar hoje, né? Porque o Flamengo perdeu, o Vasco perdeu, então não tem pra que a gente falar mais nisso aqui hoje, né? ABC e América empataram em clássico pela Série D 1-1. O que mais aqui nas notícias? Lá em Natal, um torcedor do ABC foi assassinado a tiros, né? Que coisa, mas futebol é entretenimento, gente, não é guerra. Tem que levar o futebol como entretenimento. É, pra você se divertir. E atenção, o INSS começa a pagar a segunda parcela do 13º salário nesta segunda-feira. E coisa boa. Tá aí então as principais manchetes da manhã pra você. E ao longo do programa a gente vai trazendo mais, tá bom? Certinho aí? Bom, e a palavra de ordem qual é? Hoje a enquete é assim, é aquela resenha. Inclusive, muita gente solicita a nossa mensagem do dia. Você que gostou da mensagem do dia hoje, ela tá lá no nosso Instagram. Tanto no feed, né, através do Reels ou nos stories, tá? Podem ir lá, Gilson Cardoso Real, nosso Instagram. Inclusive, podem deixar recado pra mim lá que eu respondo com o maior prazer, tá? Tem nenhum problema, manda no direct, eu sempre dou uma olhada. Ah, tá bom então? Ah, então vamos nessa. Pode ficar à vontade, participa! Qual a palavra de ordem pro dia? A minha é saúde! Fé, saúde, esperança... Comprometimento, qual é a sua palavra de ordem?
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0: 7:18 agora.
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0: Maravilha, então, chama um abraço aqui pro meu amigo Edipo, lá da Honda, da Moto Oeste Honda, setores de carro, viu? Vai comprar carro, meu amigo, lá na Honda, procura meu amigo Edipo, aí sim, Edipo, um abraço pra você. Edipo disse aqui, tá todo mundo gripado, é verdade, viu, cara? Hoje tá difícil saber quem não tá gripado, né? É. Valeu, Edipo, um abraço, meu irmão. Jona Dark, bom dia. Oliveira do Sedex, tá lá em Recife. Ah, meu amigo aqui, Gerson Maia. Gilson, torcedor do Vasco, não tem um momento de paz. Acho que quando morrer, vão todos pro céu. Pagamos torcendo pelo Vasco. É isso aí, cara. Nada, rapaz. É entretenimento, futebol, né? Alô, Zidaius, bom dia, meu amigo. Alô, Cristiane. Beijo pra você, Cristiane. Obrigado, hein, pela carona, minha amiga. Tamo junto.
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4: Maravilha então, gente. Obrigado a você pelo carinho, pela amizade, audiência aqui comigo, minha amiga Joana Dark, do Grupo Afeto, não é isso, Joana? Um abraço pra você, minha amiga. É, rapaz, hoje é o dia. Deixa eu colocar o áudio aqui da Joana no ar pra gente entender melhor. Bom dia, Joana.
5: Bom dia, Gilson. Um abraço bem grande e uma semana muito iluminada pra você,
4: amém,
5: tá?
4: Amém, minha amiga.
5: Passando a lembrar que hoje é o dia nacional e o dia municipal da adoção. Se você puder dar uma luzinha aí,
4: sim,
5: tá. Em nome do Grupo Afeto, eu fico muito grata.
4: Tá ótimo,
5: tá bom?
4: Minha amiga.
5: Um abraço, amiga. Deixa eu
4: Coisa boa, obrigado, viu, Joana? Que Deus também te abençoe imensamente. Hoje é o grupo, hoje é o dia da adoção, ó. E o Grupo Afeto Mossoró é uma organização não governamental, a ONG, né? E orienta as pessoas, ajuda com relação à adoção, viu? É, inclusive, segue aí no Instagram, Grupo Afeto Mossoró, tá? Eu sigo aqui, inclusive já levei a Joana Dark lá no nosso programa da televisão. Joana, um abraço pra você, minha amiga. Tudo de bom, tá? Muito obrigado pelo carinho, pela audiência. Vamos juntos aqui na 105. E o Fábio, o que é que tá dizendo aqui o Fábio?
6: Meu
4: Fábio,
6: camarada, bom dia.
4: Bom dia, meu amigo.
6: Subida da segunda ponte, sentido centro, um acidente. A Dutra tá parcialmente congestionadazinha, viu?
4: Tá,
6: é, então um pouco mais de cautela pra galera.
4: Pronto, vou repetir aqui pro motorista ficar atento, meu amigo Fábio. Obrigado, Fábio, pela informação.
6: Meu camarada, bom dia.
4: Se
6: subida
4: liga.
6: Da segunda ponte, sentido centro, um acidente. A Dutra tá parcialmente congestionada, viu?
4: Pronto, na segunda
6: ponte. Então, um pouco mais de cautela pra galera.
4: Valeu, obrigado, Fábio. É isso aí, o motorista que tá com a gente na 105, sempre que ele puder nos ajudar, como o Fábio, assim, eu mando um áudio orientando o motorista aí, que tá na Dutra.
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4: sentido centro, a segunda ponte aí. Acidente, o negócio tá complicado por lá. Fique atento aí. Tá bom, Fábio, um abraço pra você. Obrigado, meu irmão. Vamos junto.
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4: Vamos junto aqui na 105 até as 10, com o melhor da música nacional e internacional.

0: São 7:31, é hora do 105 News, a notícia na medida certa. 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Comando nosso irmão Marcelo Bessa. 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Hoje, segunda-feira, dia 25 de maio, um acidente envolvendo um ônibus, uma carreta baú e um carro deixou ao menos 8 mortos e 10 feridos na manhã de ontem em Santa Cruz de Salinas, em Minas Gerais. A colisão frontal aconteceu na altura do KM-236 da BR-251, próximo ao posto Santa Cruz, no sentido Bahia. O Ministério da Educação publicou na sexta-feira que passou o edital do Exame Nacional do Ensino Médio, Enem 2026. As inscrições começam hoje e seguem até o dia 5 de junho, exclusivamente pela internet, no site do Enem. As provas serão aplicadas nos dias 8 e 15 de novembro. Para este ano, o Instituto Nacional de Estudos e Pesquisas Educacionais, o INEP, responsável pela aplicação do certame, estima aumentar para cerca de 10 mil o número de locais de prova em todo o país. A taxa de inscrição continua no valor de R$ 85,00 e o pagamento deve ser feito até o dia 10 de junho. Uma das novidades deste ano é que os alunos concluintes do ensino médio da rede pública terão inscrição automática no exame. Os estudantes do terceiro ano serão inscritos a partir de dados encaminhados pelas redes de ensino. O aluno terá que apenas confirmar a participação no exame e escolher o idioma da prova de língua estrangeira que deseja fazer, informar o município onde quer fazer a prova, além de solicitar recursos de acessibilidade, se necessário. As informações são da Agência Brasil. No clássico do Rio Grande do Norte pela Série D, ontem o ABC abriu o marcador, mas o América foi lá e empatou 1-1. E o ABC, aliás, é o líder do grupo. 105 News, oferecimento RN Peças, Mais Engenharia e Rebouça Supermercados.
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0: som do Paralamas, o sucesso Romance Ideal na 105, The Weeknd, Save Your Tears. Uma ótima segunda-feira para você. Obrigado aqui conosco.
1: Bom dia.
0: Hoje na enquete do dia eu tô perguntando o seguinte: qual a palavra de ordem, meu amigo, minha amiga, qual a palavra de ordem para hoje, para começar a semana? Ó, se eu estiver falando em tossir, vocês me perdoem aí, porque...
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0: Rapaz, diga aí. O Leandrinho tá aqui, Éder. Leandrinho, fala aí, meu irmão.
3: Olá, meu amigo Gilson Cardoso. Bom dia. Quem está falando é o Leandrinho de Upanema. Oh, estou aqui em Mossoró, na empresa Coelho Brita, ouvindo a 105 FM. E gostaria de ouvir roupa nova, certo, roupa meu amigo? Nova. Qualquer uma.
0: Tá bom, então. Obrigado, hein? Um abraço para você, Leandrinho de Upanema. Sempre curtindo a gente. Vamos juntos aqui na 105 até as 10. A semana começa pra cima aqui, muito bem. Ai, é muito bom ter você aqui conosco. Diz onde você está nos ouvindo.
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0: 7h44.
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3: Vamos nessa, né, gente? 7h51, e aí, como é que você tá? Por aqui nós seguimos a 105 com música de qualidade e informação até as 10.
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3: Roupa nova,

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0: Bom dia, Gilson Cardoso. Bom dia, ouvintes da FM 105 Santa Clara. Estamos iniciando mais uma semana, a última do mês de maio. E hoje a igreja, depois de ter celebrado Pentecostes ontem, celebra a memória da bem-aventurada Virgem Maria, mãe da igreja. Essa memória instituída pelo Papa Francisco, que faz todo sentido. Depois de Pentecostes, a igreja se torna visível, a igreja difunde o seu trabalho e Maria é a mãe da igreja. Então, tem muito sentido, muita lógica essa memória tão bonita. Vamos ouvir com muita alegria o evangelho do dia de hoje. Aleluia, aleluia, aleluia. Sois feliz, Virgem Maria, de toda honra, vós sois digna, pois de vós se levantou o sol da justiça, Cristo nosso Deus. Aleluia, aleluia, aleluia. O Senhor esteja convosco, Ele está no meio de nós. Proclamação do Evangelho de Jesus Cristo segundo João. Glória a vós, Senhor. Perto da cruz de Jesus estavam de pé a sua mãe, a irmã da sua mãe, Maria de Cleófas, e Maria Madalena. Jesus, ao ver sua mãe e ao lado dela o discípulo que ele amava, disse à mãe: Mulher, este é o teu filho. Depois disse ao discípulo: Esta é a tua mãe. Daquela hora em diante, o discípulo a acolheu consigo. Depois disso, Jesus, sabendo que tudo estava consumado, e para que a Escritura se cumprisse até o fim, disse: Tenho sede. Havia ali uma jarra cheia de vinagre. Amarraram numa vara uma esponja embebida de vinagre e levaram-na à boca de Jesus. Ele tomou o vinagre e disse: Tudo está consumado. E, inclinando a cabeça, entregou o Espírito. Era o dia da preparação para a Páscoa. Os judeus queriam evitar que os corpos ficassem na cruz durante o sábado, porque aquele sábado era dia de festa solene. Então pediram a Pilatos que mandasse quebrar as pernas aos crucificados e os tirasse da cruz. Os soldados foram e quebraram as pernas de um e depois do outro, que foram crucificados com Jesus. Ao se aproximarem de Jesus e vendo que já estava morto, não lhe quebraram as pernas. Mas um soldado abriu-lhe o lado com uma lança e logo saiu sangue e água. Palavra da salvação, glória a vós, Senhor. Minhas irmãs e meus irmãos, contemplemos esse momento profundamente marcado pelo mistério, o mistério do amor. Jesus, que nos entrega a sua mãe, confia a sua mãe à igreja que somos nós, e o peito aberto de Jesus, do qual brota toda a vida da igreja, como se diz, de Adão dormindo surgiu Eva, de Jesus dormindo na cruz surgiu a igreja, e Maria é a mãe da igreja, ela estava ali ao pé da cruz. Acreditemos que Maria caminha conosco, ela é a mãe da igreja. Ela intercede por esta igreja peregrina, marcada por tantos sinais de contradição, também de perseguições, mas a mãe está conosco. Tenha um bom dia, fique com Deus e até amanhã, se assim o Senhor nos permitir.
1: Muito obrigado, Padre Crisanto Borges. Está com a gente todos os dias, sempre às 8 horas no Evangelho do Dia. Agora tem 105 News. Hoje, uma segunda-feira, dia 25 de maio. 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A partir desta segunda-feira, aposentados e pensionistas do Instituto Nacional do Seguro Social começam a receber a segunda parcela do 13º salário antecipado. O pagamento seguirá até o dia 8 de junho, conforme o calendário definido pelo governo federal. E o governo do Rio Grande do Norte, por meio da Secretaria de Administração, anunciou a convocação de mais de 530 professores aprovados no concurso público da educação estadual. A medida foi publicada no Diário Oficial do Estado, sexta-feira, dia 22. Confira comigo os jogos de ontem do Campeonato Brasileiro, Série A. Jogos de ontem: Cruzeiro 2, Chape 1, Remo 1, Atlético Paranaense 2, Corinthians 1, Atlético Mineiro 0, Vasco 0, Red Bull 3. 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
4: São 8 horas 10 minutos. Estamos virando mais uma hora, a segunda hora do programa. Programa de 3 horas, né? Das 7 às 10, sempre de segunda a sexta-feira. Deixa eu dar um abraço para a turma que entrou aqui com a gente no Instagram. Isso. O Manuel, né? Manuel Messias, um abraço pra você. Obrigado, Manuel Messias, tá com a gente aqui, seguindo a gente, né? Alô, Nildinha Alves, bom dia, minha amiga. Tudo de bom pra você? Dulcilene, obrigado, minha amiga. Bom dia, Neide Oliveira. Bom dia, seguindo a gente aqui no Instagram, Neide. Obrigado, hein? Um abraço pra você, Neide. Silvana, Rita Paiva, bom dia, minha amiga. Meu amigo Beto Nogueira, bom dia. Maria Quetúzia, seguindo a gente aqui. Ricardo também. O Cláudio Freitas, Julião, essa galera que tá chegando aqui no nosso Instagram. Gilson Cardoso Real. José Rogério chegou aqui também no nosso Instagram. O Domingos chegou aqui no nosso Instagram. Luísa, é porque eu li tudo aqui, a conta do Instagram, né? Deve ser Luísa, é isso. Adriano, bom dia, seja bem-vindo ao nosso Instagram aqui. César, 2159 aqui o Instagram do César, obrigado César. Jorge Ivanildo, é isso? O Jorge Santos tá aqui comigo também, seguindo a gente no Instagram. João Viviane. Obrigado, João Viviane, também aí, né? A galera que tá seguindo a gente aqui no Instagram, muito obrigado, tá? Bom, hoje na enquete do dia, qual é a palavra de ordem do dia, hein? Fala comigo aí, bom dia!
5: Bom dia, Gilson.
4: Bom dia!
5: Aqui é da Boa Vista.
4: Fala, minha amiga.
5: Boa de Mossoró.
4: Ah, coisa boa. Obrigado, hein, amiga? Bom dia. Oi!
6: Bom dia, bonito Gilson.
4: Vanderleia, bom dia.
6: Cheiro pra tu, tá?
4: Ah, obrigado, querida. Cheirão pra você. Vanderleia tá aqui comigo. Everton Domingos, bom dia, Everton.
7: Bom dia, meu amigo Gilson Cardoso.
4: Bom dia,
7: sua
4: cara.
7: Sua enquete, palavra é fé.
4: Fé.
7: E gostaria de ouvir fã número um com Guilherme
4: Alves,
7: meu amigo. MPB. Everton Domingos, isso. Do Alto da Conceição.
4: Valeu, meu irmão. Obrigado, hein, Everton. Um abraço pra você, cara. Uma semana bem produtiva. Neta Souza, bom dia, Neta. Fé, a palavra de ordem é fé. Luiz Ventura, com a palavra de ordem, meu amigo. Alô, Licélia, bom dia.
8: Dia. Bom dia. Eu sou Licélia do Alpixerém.
4: Fala, minha amiga.
8: Enquete, amiga.
4: Ah.
8: Primeiramente, saúde.
4: Ah.
8: Fé, coragem. Foco naquilo que você gosta de fazer.
4: Isso, muito bem.
8: Esperança.
4: Esperança.
8: É tudo.
4: Que nunca nos falte fé, né? Na verdade, minha amiga Licélia, bom dia pra você, querida. Sérgio Tu, rapaz, mandou uma foto aqui curtindo a Rádio 105. Ele faz a linha Mossoró Santana do Matos, tá

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tudo bem com você? Alô, Moisés, rapaz, tá chegando aqui no nosso Instagram, seguindo a gente. Moisés, um abraço pra você, meu irmão. Seja bem-vindo, obrigado, hein? 105 FM. E você pode mandar recado pra mim no Instagram aqui, pro nosso programa também, tá? Gilson Cardoso Real. Agora tem Marcos Sabino, Reluz.

Som do Guilherme Arantes, fã número 1, toque de MPB na 105, né? Finalzinho de tarde tem meu amigo Léo Júnior. MPB na 105. É mais um campeoníssimo aqui de audiência. Da boa.

0: aqui para o grupo Não Somos Ricos, Mas Sabemos Luxar. Queco Película, Lidiane, Toinha, Suênia, Suel, Shirley, Eilson, Sonali, Igor, Felipe, Selma e o cantor Adriano Charles. Um abraço para vocês. Obrigado, hein, pela audiência.
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0: 8h24 agora.
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2: 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A terceira parcela do programa Pede Meia começa a ser paga nesta segunda-feira, dia 25, a estudantes da rede pública em todo o país. O valor é de R$ 200, será depositado de forma escalonada até 1º de junho, de acordo com o mês de nascimento de cada aluno. Ainda nas notícias do dia. A partir desta segunda-feira, aposentados e pensionistas do INSS começam a receber a segunda parcela do 13º salário antecipado. O pagamento seguirá até o dia 8 de junho, conforme o calendário definido pelo governo do estado. E atenção! Atenção, a Prefeitura de Mossoró sancionou o programa de recuperação fiscal do município, denominado Refis 2026, destinado à regularização de créditos tributários e não tributários inadimplentes. A lei complementar número 240, de 21 de maio de 2026, será publicada ou foi publicada na edição do dia 21, tá? Com isso, o Refis Mossoró oferece desconto de até 99% dos tributos. 105 News, oferecimento Mais Engenharia, RN Peças e Rebouças Supermercado.

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1: Bom, gente. Bom, gente, hoje, dia 25 de maio, é o Dia Internacional da Tireoide. É uma pequena glândula, mas que influencia praticamente todo o organismo, sabia disso? Energia, metabolismo, intestino, humor, sono, concentração, pele, cabelo, fertilidade e até saúde cardiovascular podem sofrer impactos quando a tireoide não funciona adequadamente. Milhões de pessoas convivem com sintomas sem imaginar que a tireoide pode estar envolvida. Por isso, o dia de hoje também serve como alerta sobre a importância de um olhar mais amplo para a saúde. Alimentação adequada, nutrientes estratégicos, saúde intestinal, controle da inflamação, qualidade do sono e redução do estresse. A tireoide não deve ser vista isoladamente. O corpo funciona em conexão. O que você tem feito para proteger a sua tireoide, hein? Se você sofre com sintomas persistentes, talvez esteja na hora de investigar mais profundamente, tá bom? É, se liga aí, tá certo? Procura ler. Hoje é o Dia Internacional da Tireoide. Pequena no tamanho, gigante na função. É bom a gente dar uma pesquisada e ficar por dentro, né? Isso aí. 8h37.

0: Maravilha, então agora 8h44, ó, hoje a nossa amiga Andresa, ela mandou uma mensagem aqui pra gente. Gils, bom dia, meu amigo, toca aí Marisa Monte, Amor, I Love You, oferecer especialmente pro meu esposo, que é Ginaldo, estamos completando hoje 10 anos de casados, ó, só que bacana, parabéns Andresa, Gugel, Cidade Jardim, seu esposo que é Ginaldo. Que Deus abençoe vocês. E o som da Marisa Monte.
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tinha suspirado, tinha beijado o papel devotamente. Era a primeira vez que lhe escreviam aquelas sentimentalidades, e o seu orgulho dilatava-se ao calor amoroso que saía delas, como um corpo ressequido que se estira num banho tépido. Sentia um acréscimo de estima por si mesma e parecia-lhe que entrava enfim numa existência superiormente interessante, onde cada hora tinha o seu encanto diferente, cada passo conduzia a um êxtase.

0: Mix aqui na Boa de Mossoró, Amor, I Love You, Marisa Monte pra minha amiga Andresa, seu esposo que é Ginaldo, 10 anos de casado, maravilha, né? Alô, Luiz, alô, Naércio Vidal, bom dia pra você, Liette, bom dia.
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1: 8h55, bom dia. Alô, Clédina, bom dia pra você, minha amiga, no Santo Antônio. Alô, Val, obrigado pelo carinho, pela audiência. E o som do Léo Jai, Mensagem de Amor, na 105.

0: O som da Rosa Lee, Snap na 105. 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A partir de hoje, aposentados e pensionistas do Instituto Nacional do Seguro Social começam a receber a segunda parcela do 13º salário. O pagamento seguirá até o dia 8 de junho, conforme o calendário do governo federal. E o Refis Mossoró 2026 oferece até 99% de desconto. Veja aí, viu? Tem situações que oferece 99% de desconto o Refis de Mossoró. Ontem à tarde, no bairro Malvinas, um atentado a tiros deixou duas pessoas feridas. Ainda nas notícias do dia, ABC América empata em clássico pela Série D em 1-1. A UFESA realiza amanhã leilão de bovinos e ovinos. Ainda nas notícias do dia, você conferindo aqui com a gente. Começa hoje as inscrições para o Enem 2026. 105 News, a notícia na medida certa. 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
1: Vamos nessa então, né, gente? São 9:10, 9:10. Ah, deixa eu ir aqui pro nosso WhatsApp conversar com o meu público querido, né? Tá bom? Ah, deixa eu ver aqui. Gilson, bom dia. Meus parabéns hoje pro meu filho, oficial da Marinha. E também vascaíno, o Alexandre. É. Ah, parabéns, o Alexandre. Felicidades, muitos anos de vida, tudo de bom. Você tem um filho que faz aniversário hoje, que Deus te abençoe ele em grande... Não, não, hoje não. É... então, meus filhos aniversariam as mulheres em fevereiro e o homem em outubro. É isso aí. Ah, viu, Valba? Mas parabéns pro seu filho aí. Felicidades, tudo de bom pra ele, tá bom? Hoje é dia... o quê? Dia 25, é. Não tem filho aniversariando hoje. Eu tenho tanto menino assim que eu não lembro a data do aniversário. Valeu, Valba. Edson de Alicadeira, Zilca. Bom dia, minha amiga Ilka. Bom dia.
2: Cardoso, aqui quem fala é Ilka do Atos Manuel. Fala, na escuta Ilka. Do programa, ah, né? Sim. Maravilhoso.
1: Coisa todos boa. Os dias,
2: tem uma ótima semana. Que Jesus te abençoe. Amém. Você e sua família.
1: Amém, tá? Amém. Olha, o pessoal gostou muito hoje da mensagem de abertura do programa, viu? É, se você quer dar uma olhada na mensagem, tá lá no Instagram, Gilson Cardoso Real, viu?
3: Bom dia, Gilson Cardoso. Aqui é
1: Oi, Rosa. Bom dia, amiga.
3: Manda luz pra mim. Bom dia, fique com Deus. Cheiro cheiroso, um abraço carinho. Tchau, tchau. Até
1: Obrigado.
3: Amanhã, se Deus quiser.
1: Amém, amiga. Valeu, meu amigo Naense Vidal, tá aqui comigo também, Naense. Bom dia. Gilson, desejo melhora pra sua gripe, amigo. Se cuida, tomando muito líquido. Gilson, qual o programa que foi ativado? Aí eu mandei já a informação pra você, o recife.
4: Bom dia, meu amigo Gilson Cardoso.
1: Valeu,
4: bom dia,
1: Anderson.
4: Rádio 105 FM. Bom dia, Mossoró.
1: E aí, cara?
4: O Anderson falando no bairro Planalto 13 de Maio. Meu amigo, a palavra respondendo a enquete. A palavra Sim. de ordem hoje, Gilson,
1: a palavra
4: é amor.
1: De ordem. Amor, cara.
4: O amor, ele é o firme fundamento que tá nutre sério. Todos os dons e valores e sentimentos positivos que o ser humano ele pode desenvolver. Então, tudo parte do amor.
1: Tá bom, meu irmão.
4: É diante do amor próprio, do amor com a vida e do amor com Deus, que nós conseguimos viver em harmonia com a vida. Deus abençoe a todos e uma ótima semana.
1: Valeu, obrigado, hein, Wenderson. Um abraço, que Deus te abençoe também, cara. Tudo de bom pra você. Obrigado pelas felicitações aqui de melhoras, né? Tá bom? É, Licélia falou o seguinte, ela quer gravar aqui, né? Vamos lá, Licélia, prepara aí. Daquele tempo que o locutor tava anunciando a música e o cara queria gravar a música, era atrapalhar. Não, mas agora eu vou ela quer que ela quer gravar eu mandando um alô aqui. Vamos lá. Prepara aí, Licélia. Ela quer estar num grupo do WhatsApp, né? Bom, vamos lá, Licélia do Alto Xerém. Agora vai dar tempo? Gilson, dê um alô pro grupo Não Somos Ricos, Mas Sabemos Luxar. Queco Película, Lidiane, Tonha, a Suênia, que mais? Suel, Shirley, Eilson, Sonali, Igor, Felipe, Selma e ao cantor Adriano Charles. Ah, um abraço pra vocês, tá? Tudo de bom. Grande abraço, amigo Queco Película. Um abraço à turma Não Somos Ricos, Mas Sabemos Luxar. Aí sim, um abraço para vocês. Alô, Jair, motorista, tá sempre com a gente aqui na 105. Bom dia!
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0: daqui a pouco na 105. Não demora, a gente volta já.
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2: 9:17.
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2: Bom dia pro meu amigo Hugo, final do telefone aqui, 46, curtindo a gente ali, Edson de Licadeiras também, bom dia. Onde você está nos ouvindo?

0: 5. E aquele desbloqueio de memória que chega, né? Com The House Martins. Build. Esse é um desbloqueio de memória. E essa música era chamada também a Melô do Papel. Que coisa, hein? Uma ótima manhã pra você. Vem com a gente aqui na 105, né? Só musicão, passado, presente. A trilha sonora da sua vida passa por aqui, com certeza.
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0: Do 105 News, a notícia na medida certa para você hoje, uma segunda-feira, dia 25 de maio. 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Consulta ao FGTS no Desenrola 2.0, começa hoje. Os trabalhadores já podem consultar o valor disponível no fundo de garantia para renegociar dívidas pelo programa. O uso poderá chegar a 20% do saldo ou R$ 1.000. Ainda nas notícias do dia, você conferindo aqui comigo na 105. As inscrições para o Enem 2026 começam nesta segunda-feira. As provas serão aplicadas em novembro. Conferindo ainda as notícias também desta segunda-feira. Começa hoje o pagamento do 13º. Pé de meia libera nova parcela a partir desta segunda-feira. É, o pé de meia tá liberando a parcela a partir desta segunda-feira, né? Isso. Gosta, né? O Refis Mossoró 2026 oferece desconto de até 99%. Ainda nas notícias do dia, você conferindo aqui conosco. A UFESA realiza leilão de bovinos e ovinos amanhã, aqui em Mossoró, amanhã, dia 26. 105 News, a notícia na medida certa. Que você fica bem informado na sua manhã, as principais notícias do dia. Então, o INSS começa a pagar hoje a segunda parcela do 13º salário. A notícia para você é que a cada meia hora um F105 atualizando você. 105 News, oferecimento RN Peças, Mais Engenharia e Rebouças Supermercados.
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0: Vitória, o duo Ana Vitória, Amor Perfeito, esse clássico da música nacional, né? Ah, sabe onde é que elas vão estar? Elas vão estar no Festival Gastronômico e Cultural de Martins, sabia? É de 9 a 12 de julho, tem o Festival Gastronômico de Martins. Manda um abraço pessoal da Prefeitura do Martins. E quem vai estar lá, ó, só pra contrariar, Demônios da Garoa, Ana Vitória, eu duo aí, a dupla, duplinha maravilhosa. J Quest, cara, vai estar em Martins também, viu? É. Eu tenho que ver só a data aqui. Deixa eu ver a data do J Quest, quando é. J Quest é numa quinta-feira, dia 9. Aí dia 10 tem Ana Vitória, cantou Amor Perfeito. Dia 11, Demônios da Garoa e Fagner. E dia 12, só pra contrariar, ó. Que programação maravilhosa lá em Martins, hein? Um abraço pra todos em Martins. Alô, Luana! Minha queridaça, Luana! Ah, Luana, muita bondade sua. Um abraço, minha amiga. Ela disse, estou na escuta com a minha tia Núbia. No nosso comércio aí é pra comer. Ah, pra comer cuscuz aí? Vou na hora. Eu adoro cuscuz, viu, Luana? Gosto demais de cuscuz, viu? Bom demais, ó. Venha comer um cuscuz aqui depois, viu? Estamos trabalhando e ouvindo você. Obrigado. Onde é que fica, hein, Luana? Pra comer é pra comer. Eu gostei do nome. É, a gente fala assim, né? É pra comer, pronto. Abraço, Luana. E a sua tia. Grande abraço. Ela vai dizer aqui o endereço aqui. Deixa eu botar o áudio aqui da Licélia. Fala, Licélia.
1: É de maravilhosa, só música show.
0: Ah, sim, aqui é só... Aqui é rádio boa, as músicas são boas. Só o locutor que é mais ou menos, mas a gente vai aqui se virando aqui. Ah, cadê aqui, rapaz? Só toca música boa. Valeu, Jair, um abraço pra você. Ao lado da Casa do Plástico, né, Luana? No centro, na Frei Miguelinho, cara. Aí nós... É, ela tá na 12 anos, ah, tá. Que a Frei Miguelinho, eu sou da 12 anos aí, mas ali, professor Manuel João. Devinho, bom dia, Devinho.
2: Um bom começo de semana para nós todos, uma boa segunda-feira. Você só não gosta de sopa, né? Porque faz tempo que eu percebi comer uma sopa que você nunca vem, né?
0: Um cheiro.
2: Devinho Santo Antônio.
0: Valeu, Devinho. Eu gosto de sopa, eu gosto de tudo. E aí, meu amigo Anderson?
3: Bom dia, Gilson Cardoso, Anderson Lima, do bairro Paredões, tudo
0: e aí?
3: Bem? Tranquilo? Quero ouvir nessa segunda-feira, Borbulhas de Amor de Fagner, para ouvir dizer a todos que estão ouvindo a 105. Tenha um bom dia.
0: É, tem umas músicas que, meu amigo Anderson, que para tocar na segunda é complicado, porque os caras ficam meio deprimidos, pai. É, e começa assim, ouvindo uma música dessa, tem um coração, meu amigo, é pesado, hein? Brincadeira, viu, Anderson? Um abraço, irmão. Vamos administrar aqui, viu, cara? É... Eu tenho que administrar tudo aqui, inclusive as músicas, né? Porque são tantos pedidos aqui. Mas vamos nessa, vamos nessa.

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0: Maravilha, então, gente.
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0: Maravilha, então, 954 da 105. Tô indo embora, gente. Final do programa, vem aí, Jackson Lira e o painel 105. Obrigado a você pelo carinho, amizade e audiência, tá bom? Valeu, tchau, tchau. Taylor Swift pra fechar.

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3: Na boa de Mossoró, 9:59.
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0: Brasil Mundo! E aí, como é que você tá? Tudo bem? Tudo jóia? Tudo tranquilo? Espero que sim. A partir de agora tá no ar mais uma edição do nosso painel, depois do brother Gilson Cardoso. Agora chá com Jackson Lira, que tem muita coisa boa pra rolar por aqui também, tá bom, minha gente? Aumenta o volume aí, bora começar? 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
0: Bom demais, hein, gente? Desejando a você uma ótima segunda-feira. Segundou por aqui, por aí. Por aqui tá tudo em ordem, né? Tudo ótimo, graças a Deus. Espero que por aí também, tá bom? Deu pra recarregar as energias ou trabalhou ainda mais no final de semana? Hã? Vamos que vamos, ó, trazendo agora informações de esportes com meu brother Tony Silva. Bom dia, Tony, seja bem-vindo.
2: Chegando hoje, segunda-feira, 25 de maio, e vamos falar do Campeonato Brasileiro Feminino, Série A. A 12ª rodada, o Internacional em casa perdeu para o Flamengo por 1-0. Empate no estádio Luso-Brasileiro, Fluminense-Bahia, 3-3. Juventude 1, Grêmio 1. Red Bull Bragantino 1, Palmeiras 2, Vitória 2, Cruzeiro também 2, Botafogo 0, América Mineiro 3, Atlético Mineiro 2, Ferroviária 3. Hoje o complemento da rodada, duas partidas, 5:30 da tarde em Cotia, São Paulo e Santos, e às 9 da noite no Parque São Jorge, Corinthians e Misto. O regulamento do Campeonato Brasileiro Feminino Série A prevê que as 8 primeiras colocadas passarão para a próxima fase. E hoje seriam Palmeiras, Corinthians, São Paulo, Ferroviária, Flamengo, Bahia, Cruzeiro e Internacional. Estariam rebaixados hoje para a Série A2 do Campeonato Brasileiro Feminino, Botafogo e Vitória. Tony Silva, com destaque esportivo para o dia de hoje.
0: Muito bem, Tony, obrigado pelas informações. Ele volta amanhã aqui na boa, na número 1 em qualidade musical. Bora de mais músicas?

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0: Tá boa de Mossoró, agora 10 horas 20 minutos. Intervalinho, eu volto na sequência trazendo muito mais em nome do Atacadão, Baratão das Ferramentas, Panelas Freitas e Universo AGV. Tá bom, minha gente? Bom dia, bom dia!
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0: Na boa de Mossoró, 10h21.
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0: Vamos lá, né, gente? Trazendo aqui a participação da turminha no 981050105. E aí, minha amiga Nevinha, bom dia.
2: Bom dia, meu gatinho Jackson Lira.
0: Oi, minha amiga.
2: Um cheiro pra você, pro seu filhote.
0: Outro.
2: Uma boa segunda-feira, um bom começo de semana pra nós.
0: Pra nós, né, minha amiga? Obrigado, viu?
2: Graças a Deus, porque semana passada só Jesus na minha vida.
0: Amém,
2: minha amiga. Na nossa vida, na minha também.
0: Amém, amém. Valeu, minha amiga. Abraço pra você. Que bom que você tá se recuperando, né? Valeu, Nevinha do Santo Antônio. Meu amigo Gilvan Silva, bom dia, meu garoto. Tá dizendo o seguinte: uma semana repleta de muita paz. Sempre ligado aqui na melhor. Valeu, Gilvan Silva, lá do Santa Delmira. Alô, minha amiga Jocilane Nunes, bom dia, querida. Seja bem-vinda também aqui na nossa programação. Obrigado pela audiência de sempre, tá bom? Fechado assim. Daqui a pouquinho eu trago mais participações. Agora tem informações.
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0: Segunda edição do Partiu Brasil leva alunos destaque de Mossoró a Brasília. 20 alunos da rede municipal com melhor desempenho escolar embarcaram para Brasília na segunda edição do programa Partiu Brasil. A viagem, iniciada ontem, domingo, dia 24, marcou aí a primeira experiência de voo e saída do estado para jovens selecionados, tá? O grupo cumpriu critérios rigorosos de nota e assiduidade e passará 7 dias em intercâmbio cultural na capital federal. O embarque foi marcado

0: Campos. Bom demais. Agora são 10 horas 41 minutos, intervalinho. A gente volta na sequência. Você pode participar no 981050105, beleza? Fica à vontade aí, manda a sua mensagem e participe aqui na número 1 em qualidade musical. Bom dia, bom dia. 105
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0: Na boa de Mossoró, 10h42.
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0: Mossoró, Djavan, si. Que massa, hein, gente? Que música linda!
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0: Maravilha, minha gente. Esse é o nosso painel 105. Essa é a boa de Mossoró. Minha amiga Rosa tá lá no Liberdade, tá ouvindo a gente. Bom dia, querida.
2: Bom dia, garoto. Aqui é Rosa Liberdade 1. Eu ofereço todas as músicas de hoje para as meninas aqui do Liberdade 1, viu?
0: Certo.
2: Todas elas. Um cheiro cheiroso, um abraço carinhoso. Fique com Deus. Manda luz pra nós, viu, garoto?
0: Na hora, minha amiga. Tchau. Valeu. Um cheiro pra você também. Alô, minha amiga Helena Oliveira. Bom dia.
3: Bom dia, Jackson. Gostaria de ouvir Evidência, Roberto Carlos.
0: Certo.
3: Bom dia. Ilumine sempre sua vida,
0: amém.
3: Amigo.
0: Amém,
3: minha
0: Deus
3: amiga. O abençoe.
0: Valeu.
3: Cada vez
0: viu?
3: Mais, sua vida, seu trabalho, seu tudo.
0: Muito obrigado.
3: Bom dia, amiga. Helena Oliveira.
0: Valeu, Helena. Deixa eu também mandar um abraço pra minha amiga Madalena Freitas, lá no bairro BH, ouvindo a gente. Valeu, Madalena. Abraço pra você. Alô, Tony Medeiros. Esse aqui é carimbado, viu? Meu amigo Tony tá lá no centro da cidade. Ele disse o seguinte: estamos por cá, né? Na boa de Mossoró. Boas semanas a todo. Boa semana a todos, né? Valeu, meu amigo Tony. Abraço pra você. Quem também tá nos ouvindo. Minha amiga Zida Alves, lá no bairro Boa Vista. Obrigado pela audiência, viu, Zida?
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0: Muito bem, atenção, hoje 419 novas vagas para você ingressar no mercado de trabalho. Atenção, eu tenho 7 vagas para vendedor ou vendedora, tenho uma vaga para operador de caixa, tenho também uma vaga para assistente de loja, 3 vagas para ajudante de depósito, uma vaga para auxiliar de marcenaria, 3 vagas para vendedor interno, 6 vagas para SG e uma vaga para balconista de padaria. Todas essas vagas disponíveis no site prefeituradeMossoró.com.br. Vai na aba painel de empregos e faz o seu cadastro. E agora tem J Quest numa boa.

0: pode tocar. Que canção linda, que canção maravilhosa. Vamos nessa, agora 11 horas, 2 minutinhos. Intervalo, eu volto na sequência trazendo muito mais. Fechado assim, minha gente. Bom dia, bom dia. Sai daí não, é um pelar e outro cá, a gente já volta, tá bom? Fechado assim, ó.
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2: Muito bem, agora são 11 horas 2 minutos.
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2: Muito bem, gente, ó, a Unicatólica do Rio Grande do Norte está com inscrições abertas para o novo curso de Engenharia de Software, tá? 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
1: Maravilha, minha gente. Esse é o nosso Painel 105. Essa é a boa de Mossoró, desejando a você uma ótima manhã, ótima segunda-feira. Obrigado pela audiência de sempre, tá bom? Minha amiga Neta Souza, bom dia, querida. Obrigado pela audiência, tá bom? Alô, meu amigo Damião dos Canudinhos, bom dia.
2: Bom dia, Jacques. É Damião dos Canudinhos, bebê.
1: Fala, meu irmão.
2: É, vou mandar alô para João Derek.
1: Certo.
2: A mãe dele, Daiane. O pai dele, que é Marquinho. E vem Vitorinha e vem Maitê, chegar, viu? Na terra aqui, graças a Deus vai chegar, Maitê. Tô aqui fazendo canudinho, mas a galera, viu?
1: Valeu.
2: Valeu, meu lindo, tô escutando você, viu? Valeu. Tô daquele jeito, trabalhando.
1: Rapaz.
2: E crescendo na vida, viu?
1: Gosto de ver você assim, viu, Damião? Gosto de ver você assim, trabalhando e crescendo na vida, meu irmão. Você é uma pessoa boa, do coração bom. Deus abençoe a sua vida, tá bom? Valeu, Damião dos Canudinhos, e que venha com muita saúde a Maitê, não é isso, Damião? Com muita saúde ao mundo, que receba muito amor e muito carinho. Minha amiga Eliette Chagas, bom dia, querida.
3: Bom dia, meu amigo Jackson Leira. Segunda boa essa, começou essa semana pra todos nós. Aqui é a Lia dos Paredões, que coloca aí mal acostumado com ela aqui, pra ter aqui na boa.
1: Muito bem, valeu, minha amiga. Abraço pra você, obrigado pela audiência. Por aqui, meu amigo Jean Pintor, lá no Poço Estrela da Alva. Tem também meu amigo Eliedson, lá em Elicadeiras. Obrigado pela sintonia. E minha amiga Luzimar Tomás, lá do Aeroporto 2. Obrigado, viu, minha amiga?
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1: Olha que notícia boa, minha gente. Formação bacana aqui. A UERN lidera a formação de mestres e doutores no interior do Rio Grande do Norte. O RN é o terceiro estado que mais titula mestres e doutores por habitante do Brasil. E a UERN é o motor dessa conquista no interior. Com 1.284 titulados no último quadriênio e 32 cursos ativos, a universidade celebra 18 anos de pós-graduação, democratizando aí a ciência e desenvolvimento às regiões do Oeste, Vale do Açu, Seridó e Médio Oeste.
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0: boa de Mossoró num remix maravilhoso. Finalizando aqui mais um bloco musical, intervalinho, eu volto na sequência trazendo muito mais. Fechado assim? Faz o seguinte, sai daí não. É um pé lá e outro cá, a gente já volta, tá bom? 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
3: Na boa de Mossoró, 11:21.
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0: Muito bem, minha gente. Vamos que vamos. 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

0: Na boa de Mossoró, Armandinho! Vou pro mar, Iemanjá! Agora são 11 horas 39 minutos, intervalinho, eu volto na sequência, trazendo muito mais. Fechou assim? Bom dia, bom dia! 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
0: Na boa de Mossoró, 11h39.
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2: Muito bem, Prefeitura de Mossoró convoca mais uma turma de aprovados do concurso da saúde. Os novos convocados vão se juntar aos outros que já foram convocados pela gestão municipal e já estão fortalecendo aí os serviços de saúde nas unidades básicas, unidades de pronto atendimento e também no Hospital Municipal Francisca Conceição da Silva, que funciona como porta regulada, né? Veja a lista de convocados no Mossoró hoje.
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A penúltima de hoje, BTS. Bom demais, gente. Obrigado pela audiência. A gente se encontra amanhã aqui mais uma vez. Abrimos a semana muito bem. 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Pense sempre positivo. Pensamento positivo abre qualquer porta. Cheiro no coração, ó. Mua, fui!

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4: O Centro Acadêmico de Jornalismo da Universidade do Estado do Rio Grande do Norte, a UERN, realiza sempre edições do CineJor, evento que tem como destaque exibições de documentários. Neste mês, foi o inédito sobre o jornal local Gazeta do Oeste. A produção tem direção da jornalista Monalisa Cardoso, integrante do coletivo Escambau. Fundada em 30 de abril de 1977 pelo jornalista Canindé Queiroz, a Gazeta do Oeste marcou a história da comunicação local ao longo de 38 anos de atividade e se consolidou como uma das principais referências do jornalismo na região. O CineJor é um espaço voltado à exibição e à valorização da produção audiovisual moçoroense. A iniciativa também promove momentos de debate sobre as temáticas abordadas e os processos de criação das obras exibidas. Eu sou Aline Linhares e este é o Tempo Vivo, aqui na 105 FM.
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5: 11:57.
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0: 105, meio-dia pontualmente. Estamos começando mais uma edição do Flash 105, nosso tradicional programa da hora do almoço, nessa virada do primeiro para o segundo expediente. E a gente começando a semana muito bem. 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Hoje mais um dia, mais uma semana começando e a gente espera ter a sua audiência e o seu carinho como sempre. Você que é ouvinte assíduo, que gosta de música boa, música de qualidade, na boa companhia da 105 FM, a boa de Mossoró. 38 anos de muita história, de muitas músicas, fazendo parte da sua trilha sonora. Hoje, segunda-feira, dia 25 de maio de 2026, o nosso Flash 105 já está no ar. E eu não vim ao mundo a passeio, eu vim para comunicar.
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0: Você é o projeto mais importante da sua vida. Reinicie. Foque em você. Recomece quantas vezes forem necessárias, mas nunca desista.
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0: Começando ao som de Air Supply.

No som da 105, Alanis Morissette, That I Would Be Good. Na 105 é bom demais. Agora meio-dia e 11, boa tarde Vânia, Damião. Ótima tarde, Sérgio Tur, Antonilda, Luzenir também, Helena Oliveira, Nevinha Sinélio, Neta Souza, Eliette Chagas e Luzimar Tomás. É a turma 105, turma de bom gosto musical.

0: No som da 105, Estiel com Voyage Voyage. Você curtiu ainda Alphaville com Forever Young?
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0: Beatles, Something.

0: E assim começamos mais uma edição do Flash. Abrimos uma semana super legal. Vai ser uma semana abençoada, acredite. Pois é. Confie no processo e viverá o propósito. É importante que você acredite sempre no seu dia, nas suas ações. Tem Papai do Céu como foco principal. E a gente vai bem. Uma semana abençoada para todos vocês. Muito obrigado pela audiência, por essa companhia. E a gente contribui com muita música boa, como esse primeiro bloco que você ouviu aqui. Para a amiga Simara no Bom Jardim, para o Ronil de Belarmino também no Bom Jardim, Toninho Moura no Ceará, e Alex nos Pereiros também, toda a turma que já mandou mensagem e que a gente fez o registro aqui da passagem, todos vocês em nosso programa. Flash 105 volta daqui a pouquinho com muito mais no oferecimento do Parque Elétrico e da Salutares.
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1: 105, meio-dia e 23.
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0: No som da 105, Travel Love com This I Promise You. Agora meio-dia e 29.
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0: Que tal ouvirmos Trepidantes? Célia Lima no São Manuel com a gente. Francisca Dantas BH. Jorge Areia Branca também. A turma ouvindo a boa de Mossoró, se deliciando com a música de qualidade. Isso é 105, 38 anos no ar.

0: Você ouvir o som do Morris Albert, do You Miss Me?
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0: gente volta já. 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
1: 105, meio-dia e 41.
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1: Meio-dia 43, de volta com o nosso Flash. Reta final do programa, a gente traz para você o nosso teletema. Abraçando todo mundo em nossa sintonia e passando também pelo nosso WhatsApp. Risalva, boa tarde Marconi, boa tarde Raimundo, Abolição 5, Ronildo Belarmino também, Jorge Cabeludo, Luzeni Jardins do Planalto também, Alex Pereiros e Tonho Moura no Ceará. Vamos pro teletema. Primeira música do filme Operação Skyfall. Você tem aí a música Skyfall da Adele, de 2012. E depois da novela Cara e Coroa, 1995, I Wanna Take You Forever Tonight, do Pure Cetera. Aqui no Som da Boa, roda muito mais pra você.
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0: o som da 105, Sheriff Dean, do You Love Me. Essa é a boa, Flash 105.
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0: Johnny Rivers, Baby Need Your Loving, 1967.

0: que massa, hein? Fechamos a primeira edição do Flash 105 dessa semana. Essa segunda-feira com música da Gigliola Cinquetti. Dio Come Ti Amo. Johnny Rivers com Baby I Need Your Love, 1967. Dio Come Ti Amo, de 1966. Você nota que a música é imortal, né? Ela se perpetua. Fica o legado. E a memória musical é super importante. A 105 valoriza isso. Traz pra você tudo de presente. Um passado que até parece distante, mas está sempre presente em nossa vida, porque nos traz boas lembranças e a música tem esse poder. E a 105, esse bom gosto musical como você. Antes você curtiu o Sheriff Dean com Do You Love Me? Pure Cetera com I Wanna Take You Forever Tonight, novela do Cara e Coroa. Eu comecei com Adele com Skyfall, do filme 007, Operação Skyfall, de 2012. Flash 105 fica por aqui, mas amanhã tem mais, meio-dia, com produção e apresentação de Fábio Oliveira. De bom, de boa, na boa de Mossoró. Contando com sua audiência novamente, mas continua comigo porque depois de intervalo eu tenho Estúdio 105 até as 2 da tarde, eu contigo, você comigo. E aí, vamos juntos? Sai da Nemo que a gente volta já já. 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
5: 105 e 7.
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1: Show de bola, continuamos juntos. Que bom que você tá aí comigo também.
2: Fábio Oliveira.
1: Sabe que eu não vim o mundo a passeio, eu vim pra comunicar.
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1: E essa missão diária que eu adoro cumprir junto ao seu lado, comunicando com você, te mandando música, informação, força positiva mesmo. Recebendo o mesmo de você é super importante. Essa troca é uma simbiose. A natureza é isso, é um troco muito importante. Vamos juntos, a partir de agora, com o nosso estúdio? Aí a gente viveu as músicas do passado, do Flash 105, só em músicas internacionais. No estúdio a gente dá uma viagem geral, não só internacionais, não só nacionais, não só do passado, mas também atuais. A gente vive a emoção pra valer. E eu quero você junto comigo até as 14h. Eu contigo, você comigo no Som da Melhor. Nosso estúdio está no ar e eu não vim o mundo a passeio, eu vim pra comunicar.
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1: 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Eu contigo, você comigo no Som da Boa e o Brilho.
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0: E assim começamos mais uma edição do Estúdio 105, ao som do Alceu Valença, Anunciação, clássico da música popular brasileira. Ivan Lins, Vitoriosa e Brilho Noite do Prazer. Daqui a pouquinho a gente volta com mais aqui na sequência. Estúdio até as duas. Eu contigo, você comigo na rádio que está completando 38 anos no ar.
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0: 105, 1:24.
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0: Todo mundo ligado no som da 105. Você do carro aí, você da carga pesada, muito obrigado pela audiência. Transitando pelas BRs, RLs que circundam esse nosso estado aqui. E todo o Brasil também, você pela internet, no Rádios Net.
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0: Oi, Eli Edson. Rock 7.

0: Set, Silver Blue e Crash Boom Bang.
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0: Para fechar, tem um som da Cássia Eller.

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2: 105, 1:42.
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4: De volta, abraçando aqui o Charlinho no centro da cidade, o Júlio César na Abolição também, a Leina Oliveira no Valfredo Gugel. Valeu, Eliette, Nova Betânia e Guma da Ilha. Oliveira tá em Recife, grande motorista do Sedex ouvindo a gente. Sua família também, dona Roberta, sua esposa, Karina, sua filha. Muito legal. Célia Lima no São Manuel e Jorge em Areia Branca. Rosângela no BH e Nevinha no Santo Antônio. Vamos juntos pro Teletema agora. Primeira música, novela Gente Fina, 1990, tem Tears for Fears. Advice for Young That Heart. E na sequência, para você, Menino Deus, de Acordo Som, novela Final Feliz, 1982. Teletema já está no ar.
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A cor do som, menino Deus. Final de mais um Estúdio 105, gente. Obrigado pela audiência e carinho. Na sequência vem Bárbara Tavares e o Estação 105. E aí, foi bom pra você? Vamos repetir amanhã então? Meio-dia tem flash, na tarde tem estúdio. Pois é, só com um pouquinho dessa aqui, Alpha Blonde, com I Wish You Were Here, de 2007. Uma ótima tarde, excelente semana, abençoada por Deus. Vamos juntos. Beijo e queijo a todos, relaxa, a gente se fala. Tchau, tchau.

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2: 2 horas.
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0: tarde, Mossoró. São 2:01 agora. Seja sempre muito bem-vindo. Coisa boa é ter você, ouvinte, ligado com a gente, acompanhando aqui a nossa programação nesta tarde de segunda-feira. Hoje é 25 de maio de 2026. Estamos juntos, juntinhos, até as 4 horas da tarde em mais uma edição do Estação 105. Parada obrigatória para você curtir junto com a gente os grandes sucessos da música brasileira e mundial, e sucessos que marcaram época e que tocam hoje em dia. Você confere aqui junto comigo, Bárbara Tavares. Participe junto com a gente, envie sua mensagem para o nosso WhatsApp, que você já conhece. Por acaso você ainda não tem anotado, salva aí na sua agenda do celular. Anote agora, 98105-0105, 98105-0105-DDD84. Participe aqui junto com a gente, envie sua mensagem, manda pra gente de onde você está acompanhando a nossa programação, a turma que tá ligada, enfim, a música que você tá afim de acompanhar e curtir junto conosco. Seja sempre muito bem-vindo, você que tá ligado em casa, no trabalho, no carro, nos dando aquela carona amiga, quem nos ouve através das ondas do rádio e através da internet, porque estamos pro mundo todo através do nosso site fm105mossoró.com.br. aí tem também os aplicativos de rádio, que se você preferir pode estar baixando aí no seu celular para acompanhar a gente, ou dando comando na sua Alexa para você curtir a boa de Mossoró. Alexa, ouvir a FM 105 de Mossoró. Aí você curte a gente a torto e a direito. Quero agradecer aqui a sintonia, a turma já tá mandando mensagens, interagindo, participando, coisa boa. Esse aconchego, né? Essa turma que vai e vem cada vez mais junto conosco, ajudando a fazer a programação nessa tarde. Então vamos juntos, porque até às 4 horas, o clima é esse.
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Na boa de Mossoró, agora são 2:17. Tá aí você ligado com a gente, acompanhando as melhores aqui no Som da Boa de Mossoró. Agradecendo você que ouve a gente, que sintoniza e que manda mensagem pelo WhatsApp 981050105. Confirme a sua audiência junto comigo. Não confie na minha memória, porque ela falha pra caramba, tá bom? Então não vai, Bárbara, eu escuto o seu programa toda tarde. De todos os dias, mande meu alô. Eu não vou lembrar. Pra eu lembrar, você tem que mandar mensagem pra cá, tá bom? Então manda 981050105. E também, sem aquela história de dizer, ah, não vou mandar mensagem hoje, porque eu já mando quase todo dia. Mas a gente quer que você mande todos os dias, que você participe sempre. Não vamos ficar chateados, pelo contrário, é uma alegria receber a sua mensagem todas as tardes aqui junto com a gente, tá bom? E entre essas pessoas que participam todas as tardes, estão com a gente, confirmando a audiência, quero abraçar aqui meu amigo Jorge Cabeludo, sempre com a gente, pontualmente 2 da tarde, ele tá ligado, acompanhando aqui a nossa programação no Estação 105. Também o Eli Edson, a turma de Alicadeiras, Nova Betânia, meu amigo Guma, na Ilha de Santa Luzia. Oi, Guma, muito boa tarde, obrigada pela companhia. A Helena Oliveira, no Valfredo Gurgel, ligada com a gente. O Emílio e a turma da Lisboa Móveis. Agradecer também o Gurgel Júnior, no bairro Abolição 1, ouvindo e acompanhando a gente. Essa turma boa que não desliga e acompanha sempre a programação aqui no Som da 105 FM. Um grande abraço, obrigada pelo carinho da companhia. E quem nos acompanha pela internet, como aqui o meu amigo Oliveira, motorista do Sedex, lá em Recife, Pernambuco, na sintonia da Boa de Mossoró. Turma boa, acompanhando e curtindo a programação da Rádio 105 FM. A turma que está ouvindo a gente no centro da cidade, trabalhando e ligados aqui no Som da 105, obrigada aí pelo carinho da companhia. E vamos juntos, nesse clima, trazendo para você música de qualidade até às 16h, tá bom? Então, fique ligado e acompanhe a programação da Rádio 105 FM. Pro meu amigo Everton Domingos, ligado com a gente lá no Alto da Conceição, chegando o som do Coldplay.

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2: 2h24.
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Mas o som da banda Catedral no nosso Estação 105. Quem disse que o amor pode acabar? 2:29 agora. Você ligado com a gente, ouvindo e acompanhando a programação da Rádio 105 nesta tarde de segunda-feira. Hoje é 25 de maio de 2026. Seja muito bem-vindo. Até às 16h, eu, Bárbara Tavares, te faço companhia no nosso programa. Esse nosso encontro aqui nas tardes da Boa de Mossoró, ao som da música que você gosta de ouvir. Agradecendo o carinho da companhia, turma ouvindo a gente em casa, no trabalho, muita gente ligado com a gente, sabe onde? No trânsito, dirigindo, nos dando aquela carona amiga, sem falar nos taxistas, motoristas por aplicativo que sempre nos dão essa carona. E claro, no mundo todo, também através da internet, você pode acompanhar o nosso programa, como meu amigo Oliveira, motorista do Sedex, que tá lá em Recife, Pernambuco, ligado com a gente. Também o Beto, já confirmando a audiência lá em São Bernardo. Bernardo do Campo, São Paulo, acompanhando a gente. Um grande abraço para vocês, obrigada pela companhia. Agradecer ao Inácio, no Sumaré, ouvindo a nossa programação. Meu amigo Damião dos Canudinhos, também o Léo Carlos Paredões, José Erivan, no Grande Alto de São Manuel. Mandar um grande abraço, meu amigo Matheus Marques, acompanhando o nosso programa. A turma aí na Prosegur, trabalhando no escritório, o Matheus e toda a sua equipe, acompanhando aqui o nosso programa. Uma ótima tarde de trabalho para vocês e muito obrigada pela companhia aqui no Som da Boa. O Luiz Ventura também está confirmando a audiência. Minha amiga Marlene, lá em Tibau, também confirmando a sintonia conosco no Som da 105 FM. Quero agradecer também o carinho da audiência do Francisco Moura, que está ouvindo o nosso programa no Grande Alto de São Manuel, abraçando também seu sobrinho, né, o meu amigo Moisés Moura, do Aeroporto 2, que também sempre acompanha a nossa programação.

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3: São 2h43.
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São 2h51 agora. Ney Mato Grosso, poema. Passando agora para o Alceu Valença. Flor de Tangerina. Alô, Matheus e a turma na Prosegur. Curtindo a gente. Boa tarde.

linda demais, canção de Raimundo Fagner, Amor Escondido, para minha amiga Francisca Lopes, ouvindo nosso programa no bairro Boa Vista. Obrigada pela audiência, pela sintonia aqui junto com a gente. Agradecendo também o carinho da companhia, a turma ouvindo a gente na Serraria JS, ligados aqui na Boa de Mossoró, todas as tardes, acompanhando o nosso programa. Meu amigo Jair, motorista da UERJ, ligado com a gente. Minha amiga Dona Gorete, seu esposo do Ola no 320ens, acompanhando sempre o nosso programa. A Célia de Lima, no Alto de São Manuel. Minha amiga Neta Souza, lá no sítio São José, ligada sempre com a gente. Alô, Carlinhos, tá junto conosco, trabalhando aí nos Pereiros, ligado com a gente sempre, né, Carlinhos? Um bom trabalho, uma ótima tarde, meu amigo. Meu amigo Luiz Carlos Soares também tá por aqui, também de serviço hoje e coladinho aqui no nosso programa. Turma boa que não desliga e acompanha sempre a programação da Boa de Mossoró. Continue ligado porque até às 4 horas da tarde você acompanha esta edição do nosso Estação 105 e os grandes sucessos da música brasileira e mundial.

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2: 3 horas.
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Tá de volta, 3:06 aqui no Som da 105. Você que está acompanhando a nossa programação através da internet, nosso muito obrigada pelo carinho da sintonia. E não só através da internet, né? Em qualquer lugar do mundo, mas por aqui também. Tem muita gente que está com o celular aí ligado, né? No computador, também através da Alexa. A gente agradece essa companhia. Agradecendo aqui a audiência, mandando um abraço para essa turma que está confirmando a sintonia. A turma trabalhando na loja Book Imagem. Abraçar o Paulo Henrique, também o Paulo e a irmã Jaqueline. Obrigada a vocês pelo carinho da audiência, pela sintonia conosco aqui na Boa de Mossoró. Um super abraço. Também com a gente a turma lá nos Pereiros, trabalhando e ligados, né? O Lennon, o Alex e os mecânicos Deda, Jaquean, Jô, Miguel, Zirão, Deon, o Bosco e o Vanvan do posto de lavagem, o Luiz, operador de retroescavadeira, e o Denison, motorista da Benel, ligado com a gente, acompanhando aqui o programa. Meu amigo Nilton, a turma na Brasissal, ligados com a gente. Muito obrigada desde já pelo carinho da audiência que nos acompanham sempre, nos ouvem sempre aqui na 105. Abraçar o Fabrício, o Renato, Berg, Inácio, Emerson, Everaldo, Gil Denísio e também o Nilton. Manda um abraço para sua esposa Rejane. Alô, Rejane! Obrigada também pelo carinho da audiência e pela sintonia. Quem também está com a gente nessa tarde é a turma no posto Estrela d'Alva. Meu amigo Jean Pintor, ligado sempre conosco. O meu amigo José Roberto, a turma da Automecânica JR, na Pousada das Termas, trabalhando e ligados com a gente aqui no Som da Boa de Mossoró. Abraço para você, Zé Roberto, toda a família e a turma aí no trabalho, acompanhando sempre a gente. O Raimundo Oliveira, no Santa Delmira, ouvindo a gente. A Ivanosca Gurgel, no Grande Alto da Conceição, também ligada, curtindo aqui o nosso programa. Boa tarde!

som de Vitor e Léo na Boa de Mossoró, tem que ser você. São 3 horas e 18 minutos. Você que está acompanhando a gente, ouvindo o nosso programa. Essa é a Rádio 105 FM, a sua rádio que toca a música que você gosta de ouvir, trazendo para você sempre as melhores músicas e os melhores estilos, qualidade musical em primeiro lugar. Agradecendo aqui a sintonia e a audiência, mandar aqui um grande abraço para a turma ouvindo a gente. Meu amigo Denilson, no bairro Aeroporto 2, também a turma da LT Afiações, acompanhando aqui a nossa programação. Muito obrigado pelo carinho da companhia e pela sintonia com a gente, né? Ouvindo aqui a programação da Boa de Mossoró, um super abraço. Valeu pela companhia. Continuando juntos aqui na 105 FM, tem Adriana Calcanhoto pra você.

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4: São 3h23.
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Rick Renner, ela é demais. Às 3h27, aqui no nosso Estação 105. A sua participação é importante. Mande mensagens pra gente pra confirmar a sua audiência. Fala pra gente de onde você está ouvindo e acompanhando a nossa programação nesta tarde de segunda-feira, hoje, dia 25 de maio de 2026. Agradecendo aqui a sintonia, mandando um abraço. Minha amiga Ivanosca Gurgel, no Grande Alto da Conceição, ligada aqui na Boa de Mossoró. Também a turma da Costa Branca, que nos acompanha sempre. Meu amigo George, sua esposa Alexandra, um grande abraço para vocês, obrigada pela sintonia. Meu amigo Moisés Moura no Aeroporto 2, o Gilvan Silva no centro da cidade, também o Josimar Aquino no BH, meu amigo Gilvan Silva, outro lá no Santa Delmira, trabalhando e ligado com a gente. Também agradecendo aqui a audiência e a sintonia todas as tardes conosco, o meu amigo Sátaro, tá ligado com a gente, tá acompanhando a programação aqui da Boa de Mossoró, sempre no trabalho, mais ligado e ouvindo, né? Curtindo aqui o som da 105. Obrigada pela audiência. Falar em centro da cidade, agradecer aqui o carinho da companhia, a turma que nos ouve lá em Sueli Moda Íntima, meu amigo Charlinho Alves, sempre confirmando aqui a audiência com a gente. Um super abraço. Um abraço pra você, Charlinho, Sueli, José Felipe, toda a turma aí na loja. Também lá no centro, em U Barbosinha, meu amigo Eider Barbosa, minha amiga Emília Cristina, aniversariante de sábado, para quem eu reafirmo aí os desejos de um aniversário feliz, de mais um ano de vida, cheio de saúde, Emília, com muita paz e muita alegria que você merece. E também abraçar toda a turma na loja, que ouve sempre a gente e retransmite o som da 105 lá em U Barbosinha, preço e tradição. São 3h29. Robin Gibb.

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2: 3h40.
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São 3h53, reta final do nosso Estação. Quero mandar um abraço rapidinho aqui pra turma que mandou mensagens na reta final do programa. Agradecer o carinho da audiência, meu amigo Toninho Moura ouvindo a gente lá no Ceará. Também o Josimar Aquino no BH. Nazaré também tá conosco aqui no Dom Jaime. Minha amiga Rosa no Liberdade 1. O Paulo José na Vila Rio Grande do Norte, Serra do Mel. O Tony Medeiros no Centro. Samuel no Dom Jaime Câmara. Agradecer também o carinho da audiência, meu amigo Arnilton Júnior, ligado com a gente sempre. O Arnilton e o Oliveira estão aí ouvindo a nossa programação, fiscalizando e curtindo a boa de Mossoró. Obrigada pela companhia. Minha amiga Rose Valcácio, lá na cidade de Grossos, também com a gente. A Rosângela Maria, no bairro Belo Horizonte. E abraçar minha amiga Janete, que ouve a gente sempre, suas irmãs Juraci e Jurandi, lá nos Paredões. Dona Dudu, seu João, na Bola São 4, Jailda, Ludmila, aniversariante de ontem, parabéns, saúde, muitas realizações. Final do nosso programa, lembrando que amanhã tem mais, eu volto a partir das 2 da tarde e trago mais pra você. Na sequência tem MPB na 105 com Léo Júnior, fique ligado na Boa de Mossoró.

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3: 105 FM, em Mossoró, 5:57 agora.
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1: FM 105, ótima tarde para você. Seja muito bem-vindo. A partir de agora está no ar o Música Popular Brasileira no som da ZYD516, Rádio Santa Clara FM, a rádio de Padre Sátiro. É muito bom saber que você está na sintonia da Rádio 105. Você já fez uma viagem legal nesta tarde com a minha amiga Bárbara Tavares e o Estação 105. Eu sou Léo Júnior e a partir de agora, até às 6 da tarde, estaremos bem juntos aqui no som da Boa de Mossoró, na cidade mais bonita do Brasil, pontualmente 4 da tarde. Hoje é segunda-feira, dia 25 de maio de 2026. Você que está na sintonia e também pelo dial fm105mossoró.com.br é convidado a interagir pelo 98105-0105. 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Então vamos juntos, a nossa tarde só está começando. Eu espero por você juntos aqui na Boa de Mossoró. E a gente já começa de em alto nível, hein?
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0: Na 105 é bom demais a passagem do Djavan com a música Pétala. Levou um abraço pra Vânia, que está no Santo Antônio, lá na Castelo Branco, junto da Sarinha. Uma ótima tarde pra você. Muito obrigado pelo carinho da audiência.
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0: na 105 é bom demais. Música do Gonzaguinha, às 4 da tarde, 21 minutos no seu dial. Que outra rádio estaria tocando Gonzaguinha? Você está na frequência de quem pensa. Aumente o volume, eu tenho certeza que você cantou alto também.
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0: E agora em Mossoró, 4h22. No primeiro bloco do MPB na 105, você ouviu Tribalistas, Já Sei Namorar, Djavan, a música Pétala, e ainda Alice Carvalho em uma versão muito bonita da música Espumas ao Vento. Tocou Caleidoscópio, Tem Que Valer, nessa versão tipo bossa. A letra dessa música também é muito legal, um cheiro carioca no ar, né? E ainda a épica do Gonzaguinha, O Que É, O Que É. E tem muita gente já interagindo pelo 98105-0105. Um abraço aos amigos que estão na labuta, no trabalho e ouvindo a Rádio 105. Arnilton Júnior, Alexandre Oliveira, na sintonia da Boa de Mossoró. Um forte abraço. Alô, Jéssica, está na Praia do Bessa, em João Pessoa, ouvindo a 105 pelo dispositivo Alexa. Daqui a pouco a gente volta com muito mais música. 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
1: Rádio 105, 4 e 23.
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2: A Prefeitura de Mossoró faz divulgação oficial do Pingo da Meidia deste ano, contendo desta vez todas as atrações. O evento que abre o Mossoró Cidade Junina, a festa será realizada no próximo dia 6 de junho, a partir do meio-dia, na Avenida Rio Branco. A programação reúne cerca de 15 atrações entre artistas nacionais, regionais e locais. Entre os nomes confirmados para os trios elétricos estão os principais, o da banda Grafite, o Natan, o Bel Marques e o Dan Ventura. Também se apresentam no evento a Ana Lu, o Giannini Alencar, Forró dos Três, Caroline Melo, Aline Reis, Nilson Viana, Banda Inala, Guto Fortunato, Alex do Acordeon e Darlan Dias. O Pingo da Meidia marca tradicionalmente a abertura do Mossoró Cidade Junina e, segundo a organização, reuniu mais de 250 mil pessoas na edição do ano passado.
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0: na 105 é bom demais. Marina Lima, Preciso Dizer Que Te Amo e ainda Roupa Nova, A Viagem, Evanilson Nascimento, a turma da EIC Tornearia. Não perdemos um dia dessa rádio maravilhosa. Obrigado, daqui a pouco a gente volta.
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0: Santa Clara FM 4:42.
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0: e a música Linda Juventude. Alô, Gilvan Silva, bairro Santa Delmira, todas as tardes, na sintonia da Boa de Mossoró. Um forte abraço, obrigado pelo carinho da audiência.
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0: Você tomou nota aí do telefone para você interagir com a Rádio 105? 98105-0105. Para pedir a sua música, para mandar a sua mensagem, para dividir essa sensação maravilhosa de estar ouvindo a Rádio 105 e também participar de promoção. 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Abraçando quem nos abraça, quem interage conosco, a Helena Oliveira está lá no bairro Valfredo Gurgel. Boa tarde, Léo Júnior, tudo bem com você? Que Deus te abençoe sempre em sua vida, um abraço. É bom demais estar com você, sempre ligada aqui na 105 FM. Ótima tarde, Deus é maravilhoso e te proteja sempre. Muito obrigado, Helena. Pediu música, daqui a pouco a gente vai tocar aqui, com certeza, tá? O Eli Edson, a turma do Eli Cadeiras, lá no bairro Nova Betânia, também sempre na sintonia. O Damião dos Canudinhos, fala, Damião! Mandou um abraço aqui, pediu música. Ele está no Bom Jardim, daqui a pouco a gente vai tocar também, tá? A você que está interagindo, muito obrigado, uma ótima tarde. Você que está no trabalho, está largando o expediente, está nas vias, também circulando pela nossa cidade. A turma que está chegando a Mossoró, passando pela cidade, leve daqui também o nosso fraterno abraço. Você está na sintonia da Boa de Mossoró, na frequência de quem pensa. Vamos ouvir Marisa Monte, Mais de Ninguém.

0: 105 é bom demais. Você ouviu Marisa Monte, Mais Ninguém, Reinaldo Bessa, Bela Atriz. Levou um abraço para o Luiz Carlos Soares, que está na sintonia da Boa de Mossoró. Daqui a pouco, a gente volta.
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1: O Centro Acadêmico de Jornalismo da Universidade do Estado do Rio Grande do Norte, a UERN, realiza sempre edições do CineJor, evento que tem como destaque exibições de documentários. Neste mês, foi o inédito sobre o jornal local Gazeta do Oeste. A produção tem direção da jornalista Monalisa Cardoso, integrante do coletivo Escambau. Fundada em 30 de abril de 1977 pelo jornalista Canindé Queiroz, a Gazeta do Oeste marcou a história da comunicação local ao longo de 38 anos de atividade e se consolidou como uma das principais referências do jornalismo na região. O CineJor é um espaço voltado à exibição e à valorização da produção audiovisual moçoroense. A iniciativa também promove momentos de debate sobre as temáticas abordadas e os processos de criação das obras exibidas. Eu sou Aline Linhares e este é o Tempo Vivo, aqui na 105 FM.
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2: Rádio 105, 5 e 2 agora.
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1: O Rio Grande do Norte teria 141.425 trabalhadores diretamente beneficiados com o fim da escala 6x1 no Brasil. O número corresponde ao total de pessoas no estado que hoje atuam nesse modelo de jornada e que, com a mudança, passariam a trabalhar em escala 5x2. Os dados levantados pelo Ministério do Trabalho e Emprego mostram que o Rio Grande do Norte possui hoje 331.733 trabalhadores já inseridos na escala 5x2, o equivalente a 70,11% do total identificado. Isso significa que 29,89% estão atualmente submetidos à escala com apenas um dia de descanso semanal.
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0: Bom demais! Olha a frevança aí do Zé Ramalho. Eu tenho certeza que de alguma forma essa música mexeu com você. Aqui do outro lado a gente fica nesse imaginário. Como é que você, ouvinte, recebe a nossa boa música, a nossa programação? Tenho certeza que você dançou daí, porque de cá a gente balançou legal. Alô, Pati e Branquinha, estão no 12 anos ouvindo a 105 em alto e bom som. Obrigado pelo carinho.
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0: E agora na rádio Santa Clara FM 5:20. Esse bloco foi legal demais. Caetano Veloso, Menino do Rio, Alceu Valença, Pelas Ruas que Andei e ainda a frevança do Zé Ramalho com a contagiante música Frevo de Mulher. Música boa de qualidade você escuta aqui na Rádio 105 e na faixa de horário das 4 até as 6 da tarde, com exclusividade, aquelas de tom verde e amarelo. É o MPB na 105, de segunda a sexta-feira com Léo Júnior, aqui na Boa de Mossoró. E aí, me manda a sua localização, a sua música preferida, que a gente vai tocar aqui com todo carinho, no oferecimento de Supermercado Mais Fácil, Grão Potiguar e também da farmácia Fórmula Certa. 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O nosso programa vai ao intervalo, a gente volta daqui a pouco. Eu conto com o carinho da sua audiência.
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0: demora. A gente volta já. 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
1: Rádio 105, 5:22.
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0: 105 é bom demais, música da Vanusa. Manhãs de setembro, levou um abraço pra Jorge Cabeludo, que não abre mão da 105 nem por um minuto.
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0: O ano era 1994. Na Vênus Platinada, Rede Globo, dando vida à personagem Diná, a Cristiane Torlone, a novela A Viagem, Patrícia Marx, Quando Chove.

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0: Na 105 é bom demais, escrito nas estrelas, TT Espíndola. Música lá do ano de 1985. Ela foi vencedora do prestigiado Festival dos Festivais na Rede Globo. A composição é do Arnaldo Black e também do Carlos Renó. Marcou época e claro que toca aqui na 105. O pedido da Elisângela, lá do Abolição 4, que adora essa música. E claro que no MPB a gente toca música boa de verdade, porque você está na frequência de quem pensa. Últimas músicas do nosso programa, mas ainda dá tempo você ligar. 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Depois do intervalo, as últimas de hoje. 105
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1: Santa Clara FM 5:41.
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1: Na 105 é bom demais, agora em Mossoró, 5h55. Você ouviu nesse bloco Zizi Posse, O Amor Vem Pra Cada Um, e ainda Toquinho e Fagner, Lindo e Triste Brasil. 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A você que esteve conosco, muito obrigado pelo carinho da audiência. Léo Júnior volta amanhã, a partir das 16h, aqui no MPB na 105. Um excelente fim de tarde, um ótimo início de noite. Com as bênçãos de Santa Clara e Padre Sátiro Cavalcante Dantas, vou deixando a minha última de hoje.
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1: Azul da Cor do Mar, Tim Maia. Boa tarde, 105. Até amanhã.

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meu irmão, minha irmã, graça e paz para você e sua família. Hoje celebramos a memória de Maria, Mãe da Igreja. Somos convidados a contemplar Maria aos pés da cruz de Jesus. Naquele momento, Nossa Senhora se torna Mãe da Igreja e de todos os fiéis. Invoquemos a luz do Espírito Santo para que abra as nossas mentes e corações ao acolhimento da palavra do Senhor. Ó Espírito Santo, tu que habitas, tu que falas, rezas e ages em mim, abra-me à palavra, que a minha mente e o meu coração sejam o terreno bom onde a semente da palavra possa germinar, crescer e frutificar, para que a minha vida seja transformada. Amém. Hoje, dia 25 de maio, a liturgia nos oferece o Evangelho de João, capítulo 19, versículos 25 a 34. Estavam junto à cruz de Jesus sua mãe, a irmã de sua mãe, Maria de Cléofas, e Maria de Magdala. Jesus, tendo visto a mãe e ao seu lado aquele discípulo que ele amava, disse à mãe: Mulher, eis teu filho. Depois disse ao discípulo: Eis tua mãe. A partir daquela hora, o discípulo a tomou consigo. Em 2018, o Papa Francisco determinou que fosse inserido no calendário litúrgico a festa de Nossa Senhora, Mãe da Igreja. Escolheu-se a segunda-feira depois de Pentecostes. Ele quis conectar a pessoa de Maria com a experiência de Pentecostes, base para a compreensão da identidade da Igreja. Sobre o texto bíblico, há uma longa discussão quanto à quantidade de mulheres presentes na cena. Tudo indica que são três mulheres chamadas Maria. Maria, a mãe de Jesus, Maria, irmã da mãe de Jesus e esposa de Cléofas, e Maria Madalena. Além delas, está também presente o discípulo modelo, conhecido como o discípulo amado, símbolo da Igreja, símbolo da comunidade dos amigos e amigas de Jesus. Ele aparece na última ceia, reclinado ao peito de Jesus, aos pés da cruz e na aparição junto ao lago de Tiberíades. Jesus entrega o discípulo amado a Maria como seu filho. Depois entrega Maria ao discípulo amado como sua mãe. Ela é chamada de mulher, origem da nova comunidade dos irmãos e irmãs de Jesus, símbolo da nova humanidade, do novo Israel. O discípulo, novo povo, acolhe e integra a mãe em sua vida, conduz Maria consigo. Só se pode compreender Maria na história da salvação como a primeira cristã, no seio da comunidade eclesial, reconhecendo-a como mãe da Igreja. Estavam junto à cruz de Jesus sua mãe, a seu lado aquele discípulo que ele amava. Disse a mãe: Mulher, eis teu filho. Depois disse ao discípulo: Eis tua mãe. O Senhor nos convida a sermos praticantes da palavra. Neste momento, vamos dispor o nosso coração para a vivência de sua palavra.

memória da bem-aventurada Virgem Maria, Mãe da Igreja, recorda-nos que a maternidade divina de Maria se estende, por desejo de Jesus, à maternidade humana, ou seja, à própria Igreja, mediante um ato de consagração. Maria manteve-se de pé junto à cruz, ao contrário dos discípulos que se dispersaram apavorados. Maria enfrentou aquele momento com grande dignidade, sem nunca fugir dos acontecimentos da vida. Ela estava ali. Por isso, Jesus confiou o discípulo amado à sua mãe e vice-versa.

Ajudai, ó Mãe, a nossa fé. Abri o nosso ouvido à palavra para reconhecermos a voz de Deus e a sua chamada. Despertai em nós o desejo de seguir os seus passos, saindo da nossa terra e acolhendo a sua promessa. Ajudai-nos a deixar-nos tocar pelo seu amor, para podermos tocá-lo com a fé. Ajudai-nos a confiar-nos plenamente a Ele, a crer no seu amor, sobretudo nos momentos de tribulação e cruz, quando a nossa fé é chamada a amadurecer. Semeai na nossa fé a alegria do ressuscitado. Recordai-nos que quem crê nunca está sozinho. Ensinai-nos a ver com os olhos de Jesus, para que Ele seja a luz no nosso caminho, e que esta luz da fé cresça sempre em nós até chegar aquele dia sem ocaso, que é o próprio Cristo, vosso Filho, nosso Senhor. Nossa Senhora das Dores, rogai por nós. 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

todas as nossas senhoras são a mesma mãe de Deus. Minha mãe, Nossa Senhora, somos todos filhos seus. Todas as nossas senhoras são a

Que Deus abençoe. Será? Já está abençoado. Cada um de vocês. E feliz aquele que tem fé.

0: Em Brasília, 19 horas.
1: Está no ar a Voz do Brasil. As notícias do governo federal que movimentaram o país no dia de hoje.
2: Olá, boa noite.
0: Boa noite para você que nos acompanha em todo o país.
2: Segunda-feira, 25 de maio de 2026.
0: Vamos ao destaque do dia. Abertas inscrições para o Enem.
2: Uma novidade. Este ano, concluintes do ensino médio da rede pública estão inscritos automaticamente no exame.
0: Presidente Lula destaca que esse pode ser o primeiro passo para realizar sonhos e transformar o futuro.
3: A hora é agora. Se inscreva. Passe no Enem, entre na universidade e faça tudo o que você quiser.
2: E ainda, Desenrola Brasil.
0: Você já pode utilizar o FGTS para renegociar dívidas com descontos e juros mais baixos.
2: A expectativa do governo do Brasil é movimentar mais de 8 bilhões de reais em recursos do fundo.
0: Turismo de natureza em alta. Unidades de conservação federais receberam mais de 28 milhões de visitantes em 2025.
2: Visitação recorde contribuiu com 20 bilhões de reais do PIB brasileiro, que é a soma de todas as riquezas do país. Cleide Lopes.
4: O turismo nas unidades de conservação sustenta mais de 300 mil postos de trabalho em todo o país.
0: Hoje, na apresentação da Voz do Brasil, eu, Mariana Jungmann e Luciano Seixas.
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0: Trabalhadores já podem consultar o saldo do FGTS para renegociar dívidas no novo Desenrola.
2: A medida ajuda mais brasileiros a quitarem débitos como cartão de crédito e cheque especial.
0: Quem está ao vivo conosco aqui no estúdio da Voz do Brasil e traz todos os detalhes é a repórter Graziele Bezerra. Oi, Grazi, boa noite. Explica pra gente como é que vai funcionar tudo isso.
5: Boa noite, Mariana. Boa noite também pro Luciano e para todo mundo que está acompanhando aqui a Voz do Brasil. Bom, o trabalhador ele vai poder usar até 20% do saldo do FGTS. FGTS é o limite de R$ 1.000, o que for mais alto. E aí, para poder amortizar e quitar essas contas atrasadas por meio do novo Desenrola. Entram nessa modalidade dívidas bancárias, como cartão de crédito e cheque especial também. E com essa funcionalidade, o governo do Brasil pretende, então, movimentar até 8 bilhões de reais em recursos do FGTS por meio do programa.
2: Como é que vai funcionar, Grazi? Qual a primeira medida que a pessoa interessada deve tomar?
5: Pessoa interessada tem que primeiro saber, ter a noção ali da dívida dela, né? Mas aí, então, para utilizar o saldo do fundo, o que pode ser também de contas ativas ou inativas, o primeiro passo, claro, é consultar ali o aplicativo do FGTS para ver o valor que essa pessoa tem disponível. Depois, ali no próprio aplicativo, o trabalhador autoriza o acesso das instituições financeiras aos valores. Então, ele negocia a dívida diretamente com o banco. E aí, só depois dessa negociação é que a Caixa Econômica Federal vai fazer, então, a transferência dos valores do FGTS diretamente aos bancos responsáveis pelos contratos. E aí, lembrando que o trabalhador não precisa comparecer às agências, né, do banco, não precisa comparecer ali à Caixa Econômica para confirmar, então, a operação, nem ao seu banco de origem. Como explica, então, o diretor de Políticas de Proteção ao Trabalho do Ministério do Trabalho e Emprego, Carlos Augusto Gonçalves.
6: Ele pode fazer todo esse processo, né, de maneira digital, né, ou em consulta, tanto por telefone com as instituições financeiras para identificar a dívida. No caso específico do ATT, é tudo digital. A autorização do saldo é digital, ele faz com o ATT, levanta junto aos bancos as dívidas e essas informações das dívidas serão remetidas pelos bancos diretamente à Caixa Econômica Federal. Só depois que o banco prestou essa informação para o agente operador, que é a Caixa, é que a Caixa está autorizada a fazer o repasse para a sua instituição financeira decorrente daquela dívida que ele acabou de reestruturar.
0: Agora, Grazi, vamos relembrar então quem são as pessoas aptas a participarem do programa, qual é o perfil?
5: Claro, Mariana, vamos lá. Para usar o FGTS no Desenrola é preciso ter, então, um saldo disponível, né, na conta do Fundo de Garantia e ter renda mensal de até 5 salários mínimos, o que equivale aí a cerca de R$ 8.100. Então, para serem elegíveis, as dívidas devem estar atrasadas entre 91 dias e 2 anos. Essas dívidas recebem aí descontos de até 90% e juros mais baixos que o do mercado.
2: Obrigado, Gabriele Bezerra, pelas informações ao vivo aqui na Voz do Brasil.
0: Gabriele. Começaram hoje as inscrições para o Enem, o Exame Nacional do Ensino Médio.
2: O Enem é a principal forma de entrar em uma universidade. Além de vagas aqui no Brasil, a prova também é aceita em faculdades no exterior.
0: Esse ano, estudantes do terceiro ano do ensino médio de escolas públicas já estão com as inscrições pré-preenchidas, mas ainda é necessário entrar na página do participante para confirmar a inscrição.
7: Desde o início do ano, a brasiliense Isabela Martins passa as tardes na sala de aula estudando para o Exame Nacional do Ensino Médio, avaliação realizada pelo Ministério da Educação. Aos 18 anos, ela vai fazer o Enem pela segunda vez e sonha em conquistar uma vaga na universidade.
8: Sempre gostei muito de ajudar as pessoas, né? Aí eu pensei em fazer psicologia ou medicina, que é uma área que vai ajudar bastante as pessoas e tal. Aí sempre foi meu sonho mesmo.
7: Estudantes de todo o país já podem se inscrever para o Enem 2026 a partir desta segunda-feira. Neste ano, alunos que vão concluir o ensino médio na rede pública terão inscrição automática. Segundo o governo, os dados foram encaminhados pela própria rede de ensino. Mas os estudantes deverão acessar o sistema para confirmar a participação e escolher o idioma da prova de língua estrangeira, além de informar o município onde deverão realizar a prova e solicitar recursos de acessibilidade, se for o caso. Além disso, os locais de aplicação da prova também vão aumentar, chegando a 10 mil escolas. A expectativa é que 80% dos alunos da rede pública façam o exame na sua própria escola de matrícula. O João Gabriel Brandão está se preparando para o Enem e já decidiu o curso Artes Cênicas. O maior desafio para ele é controlar a ansiedade.
9: Estou me sentindo mais confiante esse ano, principalmente para a questão da redação. Chegando em casa eu estudo, final de semana também estudo às vezes, mas estou tirando um momento de folga também para não ter burnout, sabe? Que não me sobrecarregar, não me sentir muito cansado durante o fim da semana.
7: As inscrições devem ser feitas pela página do participante no endereço enem.inep.gov.br/participante até o próximo dia 5 de junho. Os estudantes que tiveram a isenção da taxa de inscrição aprovada também deverão realizar a inscrição no exame. Para os participantes não isentos, a taxa de inscrição continua no valor de R$ 85,00 e pode ser paga por boleto, PIX, cartão de crédito e débito em conta corrente ou poupança. O prazo para fazer esse pagamento vai até o dia 10 de junho e as provas ocorrerão nos dias 8 e 15 de novembro. Reportagem Gabriela Noronha.
2: Em suas redes sociais, o presidente Lula fez um convite para todos os estudantes participarem da prova.
10: Hoje começa a inscrição para o Enem. Vai até o dia 5 de junho. Você, que prometeu ao seu pai, ou seu pai que quer que você seja doutor ou doutora, a hora é agora. Se inscreva, passe no Enem. Entre na universidade e faça tudo o que você quiser, na certeza que você precisa saber de que esse país vai ser soberano, soberano de verdade, o dia que milhões de jovens tiverem curso, tiverem emprego e puderem exercer a soberania tecnológica e científica do nosso país.
0: O Dia da África, celebrado em 25 de maio, hoje, marca a fundação da União Africana em 1963.
2: E aproveitando a data, o governo do Brasil promove o primeiro Fórum de Reitores Brasil-África, com o objetivo de fortalecer parcerias educacionais e culturais.
0: No encontro, o Ministério da Educação anunciou a criação de 2.600 bolsas de mestrado e doutorado para estudantes africanos.
11: No encontro, dirigentes de universidades brasileiras e africanas debatem como ampliar parcerias acadêmicas, científicas e tecnológicas de instituições de ensino dos dois lados do Atlântico. São projetos conjuntos em áreas estratégicas para o desenvolvimento dos países, como agricultura, energias renováveis, inteligência artificial, mineração, petróleo e gás, além das ciências humanas. Para a reitora da Universidade de Cabo Verde, Astrigilda Silveira, parcerias fundamentais para o continente africano.
12: Uma cooperação mais próxima, mais dinâmica e mais transformadora, voltada para a transformação digital, a inteligência artificial e a inclusão social.
11: No encontro, o governo do Brasil lançou o programa que vai oferecer mais de 2.600 bolsas de mestrado e doutorado para pós-graduandos da África, com investimentos de 47 milhões de reais, destaca o ministro da Educação, Leonardo Bassini.
13: 2.600 vagas inicialmente, 1.600 bolsas de mestrado e 1.000 bolsas de doutorado, com oportunidades em universidades públicas, instituições privadas sem fins lucrativos, institutos federais, institutos de pesquisa com pós-graduação reconhecida pela CAPES. Abrir as portas do Brasil para estudantes africanos é aprofundar ainda mais nossos laços históricos.
11: O presidente Lula destacou a importância de fortalecer os laços históricos entre Brasil e África por meio da produção de conhecimento, da inovação e da formação de profissionais qualificados.
10: A cooperação educacional entre países do Sul Global pode transformar a realidade, reforçar os programas de estudantes, convênio de graduação e de pós-graduação também será essencial para consolidar a educação superior como um dos pilares da parceria estratégica entre Brasil e África.
11: O Brasil já mantém mais de 200 acordos de cooperação com instituições de ensino superior de 38 países africanos. Reportagem Pablo Mundim.
2: Mais um passo no combate ao câncer no país.
0: O Brasil passou a contar com um Centro de Desenvolvimento e Produção de Terapias, CAR-T, da Fundação Oswaldo Cruz, a Fiocruz.
2: No local será produzido de forma 100% nacional um dos tratamentos mais avançados do mundo contra o câncer para pacientes do SUS.
14: O Paulo Peregrino é publicitário e teve linfoma, um tipo de câncer de sangue. Durante 13 anos, fez transplante de medula óssea e 40 quimioterapias, tratamentos que não tiveram sucesso. A virada em sua vida veio com um tratamento experimental chamado CAR-T-Cell. Agora, ele está em remissão do câncer.
15: A enfermeira chegou lá dentro do quarto, trouxe um saquinho, assim como se fosse uma transfusão de sangue pequenininha, né? Um negócio de transfusão de sangue. Aí eu falei assim para ela, enfermeira, isso aí é o CAR-T-Cell que eu vou receber? É, falei, vai demorar quanto tempo? Ela falou, uma hora no máximo. Eu falei, caramba, 13 anos eu lutando contra os cânceres, vai resolver em uma hora? Isso que é ciência.
14: O Centro de Desenvolvimento e Produção de Terapias, CAR-T, da Fiocruz, inaugurado no último sábado no Rio de Janeiro, vai tratar a população do SUS e trazer uma nova esperança aos pacientes com câncer. O Brasil vai produzir de forma 100% nacional um dos tratamentos mais avançados do mundo contra a leucemia, linfoma e mieloma. É o que explica o ministro da Saúde, Alexandre Padilha.
16: Um tratamento que hoje custa 350 a 400 mil dólares, mais de 2 milhões de reais para uma família, para as pessoas, para o sistema de saúde de qual país para fazer esse tratamento, graças à Fiocruz, graças à produção da Fiocruz, presidente, pessoas como o Paulo vão poder receber esse tratamento pelo SUS, de graça.
14: Os primeiros pacientes começam o tratamento experimental no segundo semestre deste ano. Foram investidos 370 milhões de reais, além dos equipamentos de alta tecnologia, que custaram mais 35 milhões de reais. O presidente Lula defendeu que todos os brasileiros e brasileiras têm o direito de uma saúde de qualidade no país.
10: O gesto de inauguração de um centro tecnológico que dá ao Brasil a certeza de que a gente não é menor do que ninguém, de que a gente não é menos competitivo do que ninguém. Basta a gente ousar, ter coragem e fazer.
14: O novo centro também será capaz de tratar pacientes com traumatismo craniano com próteses 3D de alta tecnologia. Do Rio de Janeiro, Fernanda Cruz.
0: Viajar a trabalho ou por lazer deveria ser sinônimo de tranquilidade.
2: Mas para muitas mulheres, nem sempre o destino é o mais feliz.
17: Todo aeroporto promete destinos, mas algumas partidas nunca chegam. Quando o medo ocupa o lugar da esperança, não é viagem, é silêncio. Assédio não decola. Feminicídio também não. Violência contra a mulher é crime.
0: Para combater a violência e a importunação sexual nas salas de embarque e aeronaves, o Ministério dos Portos e Aeroportos lançou uma série de ações em terminais do Brasil para sensibilizar a sociedade.
2: É a terceira fase da campanha Assédio Não Decola.
18: Para combater o assédio e a importunação sexual contra trabalhadoras do setor aeroportuário e passageiras, o Ministério dos Portos e Aeroportos lançou a terceira fase da campanha Assédio Não Decola. O ministro dos Portos e Aeroportos, Tomé Franca, destacou a importância dessa campanha.
19: Infelizmente, o Brasil ainda vive uma realidade de muito assédio e de muito feminicídio. Nós temos trabalhado para que essa realidade não persista. Nós estamos com uma série de campanhas nos aeroportos e nas aeronaves, buscando o combate ao assédio.
18: O Ministério dos Portos e Aeroportos também apresentou uma nova cartilha com orientações sobre o combate à violência contra a mulher. O material reúne informações sobre diferentes tipos de violência: física, psicológica, sexual. Passageiros e trabalhadores do setor são orientados sobre como identificar situações de risco e formas de acolher as vítimas. O documento também apresenta canais de denúncia, como o Ligue 180. A ministra das Mulheres, Márcia Lopes, ressaltou que todos precisam conhecer o canal de denúncia.
20: O Ligue 180, para nós, tudo começa por ali. Ele é um canal que dá muita segurança para as mulheres. Quando se recebe uma ligação, a nossa equipe identifica quem é essa mulher, onde ela mora, a quem essa mulher deve recorrer.
18: A campanha Assédio Não Decola foi lançada em agosto do ano passado em todas as concessionárias dos aeroportos federais. Para as mulheres que só querem chegar ao destino em segurança, sem assédio e violência, a campanha é importante para sensibilizar a sociedade. Foi o que defendeu a gerente de restaurante, Cláudia Figueiredo.
21: Qualquer lugar, sempre é importante. Muita gente não respeita a gente simplesmente pelo fato de ser mulher.
18: Além do Ligue 180, você também pode denunciar casos de violência contra a mulher no Disque 100, canal de monitoramento de violações contra os direitos humanos. Reportagem Márcia Fernandes.
0: A edição do leilão do Ecoinvest Brasil destravou mais de 13 bilhões de reais para projetos de bioeconomia, turismo sustentável e infraestrutura no país, sendo que mais de 9 bilhões serão direcionados para investimentos na Amazônia Legal.
2: O programa Ecoinvest foi criado para impulsionar a transformação ecológica do país e combina instrumentos financeiros inovadores, redução de riscos e atração de investimentos de longo prazo da iniciativa privada.
0: Ao anunciar o resultado do leilão, o ministro da Fazenda, Dario Durigan, disse que o Ecoinvest comprova que é possível apostar no crescimento do Brasil com sustentabilidade.
22: Os objetivos do Ministério da Fazenda, que é fazer com que o país se desenvolva, cresça, gere emprego, diminua a inflação, com os objetivos do Ministério do Meio Ambiente, não é mais indissolúvel. Nós temos que ter um cuidado para que o país cresça, mas de maneira sustentável. E o Ecoinvest, ele é uma espécie de síntese, de prova real de que isso é possível. É Estado junto com a capacidade instalada do sistema financeiro nacional em parceria com essas empresas.
2: Com os 4 leilões realizados até agora para transição energética, recuperação de terras degradadas e bioeconomia, o Ecoinvest Brasil já mobilizou mais de 140 bilhões de reais.
0: Pois é, o Brasil é mundialmente reconhecido por suas belezas naturais, como florestas, praias, rios e montanhas.
2: E a riqueza da nossa biodiversidade tem atraído turistas a visitarem as mais de 300 unidades de conservação federais distribuídas pelo país.
0: Só em 2025, o fluxo de visitantes atingiu quase 30 milhões, maior resultado da série histórica.
2: E movimentaram mais de 40 milhões de reais em vendas, injetaram 20 bilhões de reais no produto interno bruto, que é a soma de todas as riquezas do país.
23: Jairon Souza trabalha todos os dias conectado com a natureza. Ele é guia turístico no Maranhão e, em época de alta temporada, chega a mostrar as belezas naturais do Parque Nacional dos Lençóis Maranhenses a centenas de visitantes.
24: Ganho dinheiro onde muitas pessoas se programam muito para vir passear e eu estou aqui todo dia, né? E tento fazer da melhor forma, né?
23: As visitações turísticas em unidades de conservação conservação federais movimentaram mais de 40 bilhões de reais em vendas em 2025 e 20 bilhões de reais de contribuição ao Produto Interno Bruto. O estudo do Instituto Chico Mendes de Conservação da Biodiversidade, o ICMBio, revela que florestas, praias, rios e montanhas são, na verdade, ativos de alta performance na economia brasileira. No ano passado, o fluxo de visitantes em unidades de conservação chegou a quase 30 milhões, o maior resultado da série histórica, como garante o presidente do ICMBio, Mauro Pires.
1: Esse aumento tem a ver com dois fatores. O primeiro, que é geral, que é o interesse das pessoas de encontrar-se com a natureza. O segundo fator, nós temos melhorado a infraestrutura e de modo que se torna mais fácil a visitação.
23: O turismo nas unidades de conservação sustenta mais de 300 mil postos de trabalho em todo o país. O ministro do Meio Ambiente e Mudança do Clima, João Paulo Capobianco, destacou que as unidades de conservação são importantes não só para a proteção da biodiversidade, como também para o desenvolvimento econômico do país e a valorização da cultura local.
3: Cada real que o turista trouxe, ele gerou um impacto de R$ 15,60 no PIB. Portanto, nós estamos falando aqui de uma atividade econômica intensa com ganhos para a economia local.
23: O ranking de visitação mantém no topo o Parque Nacional da Tijuca, no Rio de Janeiro, com quase 5 milhões de visitas, seguido pelo Parque Nacional de Iguaçu e pelo Parque Nacional de Jericoacoara, no Ceará. Reportagem Cleide Lopes.
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0: Prefeituras e instituições como universidades, institutos federais e câmaras de vereadores aderiram ao programa Contrata Mais Brasil.
2: A plataforma foi criada para aproximar microempreendedores individuais do processo público de aquisição de produtos e serviços. Nela, o governo contrata e os pequenos negócios podem vender seus produtos.
0: Atualmente, já são 1.775 órgãos. Desde a sua criação, o programa gerou mais de 22 milhões de reais de renda direta para os microempreendedores individuais.
2: A plataforma conta com mais de 8 mil cadastros de fornecedores e mais de 100 atividades.
0: Mais informações sobre o programa no endereço gov.br/contratamaisbrasil.
2: Atenção, caminhoneiros! Já estão em vigor as novas regras que vão ajudar na fiscalização do piso mínimo de frete para o transporte de carga nas rodovias.
0: A partir de agora, quem contrata esse tipo de serviço deverá informar parâmetros para o cálculo do frete, como distância, tipo de veículo e tipo de serviço prestado.
2: Essas informações serão fornecidas na hora de emitir o Código Identificador da Operação de Transporte, o CIOT.
0: Esse é um documento de registro exigido pela Agência Nacional de Transportes Terrestres, a ANT, para o monitoramento das operações de cargas.
2: O superintendente de Serviço de Transporte Rodoviário de Cargas da ANTT, José Aires Amaral, explica que esses dados serão utilizados para fiscalização prévia do piso mínimo do frete.
5: A partir desses parâmetros, o sistema faz uma conta automática e verifica se o valor declarado do frete, também no CIOT, está de acordo com o piso mínimo de frete ou não. E faz algumas validações, por exemplo, os parâmetros informados estão de acordo, fazem sentido? Por exemplo, se na declaração, por exemplo, tiver a informação que Brasília, Rio de Janeiro são 500 quilômetros, o sistema mesmo já vai indeferir aquela informação, dizendo que não é compatível e que ele deve informar uma melhor localização ou uma distância compatível com aquele deslocamento.
0: Segundo o superintendente da ANTT, a partir do dia 1º de junho, os dados do CIOT também estarão integrados com a documentação fiscal exigida para o transporte de cargas.
2: O que vai facilitar e tornar mais eficiente a fiscalização sobre as operações de frete.
0: As mudanças na emissão do CIOT foram anunciadas pelo governo do Brasil como parte das medidas para reduzir os impactos da alta dos preços dos combustíveis sobre a população.
2: essas foram as notícias do Governo do Brasil.
0: Com a realização da Secretaria de Comunicação Social da Presidência da República.
2: Com produção da empresa Brasil de Comunicação.
0: Fique agora com as notícias do Poder Judiciário e do Congresso Nacional. Boa noite.
2: Boa noite para você. Até amanhã.
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8: CNJ lança aplicativo para fortalecer busca ativa de crianças e adolescentes.
9: Para o STJ, a plataforma de intermediação não responde por envio de criptomoedas para carteira falsa de outra corretora.
8: A Semana Nacional da Conciliação Trabalhista começou nesta segunda-feira.
9: Boa noite, eu sou o Arthur Filho.
8: E eu sou Walter Lima.
9: O Conselho Nacional de Justiça lançou nesta segunda-feira, Dia Nacional da Adoção, o aplicativo Adote para todo o país.
8: A busca ativa do Sistema Nacional de Adoção e Acolhimento já funciona em todo o país e reúne informações sobre crianças e adolescentes com mais dificuldades de conseguir uma família, como crianças mais velhas ou com deficiência.
9: Agora, essa iniciativa passa a contar também com um aplicativo próprio.
8: Desenvolvido pelo Tribunal de Justiça do Paraná, o aplicativo Adote passa agora pelo processo de expansão nacional com o apoio do programa Justiça 4.0.
9: O ministro do Supremo Tribunal Federal, Flávio Dino, deu prazo de 10 dias para que o governo federal e os estados da Amazônia Legal informem quais providências de planejamento e preparação vêm sendo adotadas diante das projeções de aumento significativo dos riscos de incêndios florestais para os próximos meses.
8: O El Niño é um fenômeno provocado pelo aumento na temperatura das águas do Oceano Pacífico e tem ocorrência periódica em geral, com impactos relevantes sobre o clima em diversos países. Marta Ferreira.
12: Uma nota técnica conjunta publicada pelo Instituto Nacional de Pesquisas Espaciais e com o Instituto Nacional de Meteorologia confirmam a provável intensidade alta para o fenômeno já no segundo semestre de 2026. Diante desse quadro, o ministro Flávio Dino, relator de uma ação que acompanha medidas para combater e prevenir incêndios na Amazônia e no Pantanal, deu prazo de 10 dias para que a União e os estados informem um plano para lidar com os incêndios.
9: Plataforma de intermediação de criptomoedas não é responsável por prejuízo decorrente de golpe se não houve falha no serviço ou se dano foi causado pela culpa exclusiva de usuário ou terceiros.
8: Essa é a conclusão do STJ. Fátima Uchoa.
25: Na origem, um investidor transferiu criptoativos para uma carteira digital e depois descobriu que o endereço era falso. Ele pediu ressarcimento dos prejuízos, alegando que a plataforma intermediadora teria falhado ao não adotar segurança capaz de identificar a irregularidade da chave de transferência. Porém, a Justiça de Minas Gerais negou a indenização. A terceira turma do STJ manteve o acórdão, considerando que a fraude ocorreu quando o investidor transferiu os valores a um ambiente externo, fora da atuação da empresa e para o qual ele próprio forneceu a chave de acesso, que é o endereço de destino. O ministro Ricardo Vilas Boas Cueva foi o relator.
9: Começou hoje a Semana Nacional da Conciliação Trabalhista 2026.
8: É a chance de muitos trabalhadores conseguirem de forma mais rápida uma resposta da Justiça. Larissa Batista.
26: Um acordo histórico de mais de 250 milhões de reais entre a empresa Vibraz Airoco e o Sindicato dos Metalúrgicos de São José dos Campos foi o pontapé para a abertura da Semana da Conciliação, que vai até sexta-feira em todos os tribunais regionais do trabalho. O valor recolhido desse acordo será utilizado para o pagamento de dívidas trabalhistas.
9: Ampliar a confiança e o conhecimento sobre a segurança das urnas eletrônicas.
8: Esse foi um dos temas da reunião ocorrida nesta segunda-feira na sede do TSE em Brasília. Estevão Furtado.
27: O presidente do TSE, ministro Nunes Marques, anunciou o lançamento da Semana Nacional do Sistema Eletrônico de Votação. uma ação voltada à conscientização da população, especialmente dos jovens, sobre as camadas de segurança do processo eleitoral brasileiro. O ministro também determinou a criação de uma comissão permanente para estudar o uso de ferramentas de inteligência artificial na justiça eleitoral.
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9: Uma boa noite a você.
10: E até amanhã.
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13: Eu sou Paula Groba.
14: E eu sou Ricardo Nakaoka.
13: E estes são os destaques de hoje do Jornal do Senado, que começa agora.
14: Senado vota crédito especial para renegociação de dívidas rurais.
13: Senado e STF debatem medidas para rever supersalários no setor público.
14: Projeto quer limitar publicidade de apostas online no Brasil.
13: Boa noite.
14: Boa noite.
13: Com a alta dos juros, a queda no preço dos produtos agrícolas e o aumento do endividamento no campo, produtores rurais de todo o país aguardam uma saída para renegociar as dívidas e manter a produção.
14: E a Comissão de Assuntos Econômicos do Senado deve votar nesta terça-feira um projeto que cria uma linha especial de crédito para o agronegócio. O pacote de ajuda está sendo negociado com o governo federal, como informa a repórter Patrícia Oliveira.
15: Um pacote bilionário de socorro ao setor agropecuário está na pauta da Comissão de Assuntos Econômicos. O projeto cria uma linha especial de crédito para renegociação de dívidas rurais com recursos do Fundo Social do Pré-Sal. A proposta vem sendo negociada entre o governo federal e o relator da matéria, o senador Renan Calheiros, do MDB de Alagoas. Renan ampliou a ajuda para outros produtores endividados, além daqueles afetados por secas e enchentes. A iniciativa prevê prazo de até 10 anos para pagamento das dívidas com carência de até 2 anos e a criação de um fundo garantidor para operações de crédito rural. O projeto também autoriza o uso de receitas correntes do Fundo Social do Pré-Sal de 2025 e 2026, além do superávit financeiro do fundo, para financiar a nova linha especial de crédito. Para o ministro da Fazenda, Dario Durigan, a intenção é construir um texto de consenso sem comprometer o equilíbrio das contas públicas.
16: Fazer com que de fato chegue essa renegociação para os agricultores, que de fato caiba no bolso do agricultor e que de outro lado a gente mobilize os recursos públicos da maneira mais eficiente possível. Então todo mundo aqui na mesma página.
15: A possibilidade da edição de uma medida provisória pelo Executivo também foi confirmada pelo senador Renan Calheiros.
17: Uma medida provisória com critérios de enquadramento, de juros, de carência e de prazo de 10 anos para pagar.
15: O governo estima um custo de 817 bilhões em 13 anos. Já o relator prevê valor bem menor, em torno de 100 bilhões ao longo de uma década.
13: O senador Isalci Lucas, do PL do Distrito Federal, criticou a medida provisória que zera o imposto de importação para compras internacionais de até 50 dólares. Segundo o parlamentar, a MP prejudica a indústria brasileira ao reduzir tributos para produtos importados, sem conceder tratamento semelhante aos produtores nacionais.
14: Isalci disse que apresentou uma emenda para que os mesmos benefícios concedidos para o imposto de importação sejam também dados aos produtores de calçado ou de vestuário brasileiros, no caso de produtos de até 50 dólares.
19: Essas medidas só beneficiam os trabalhadores chineses, prejudica a nossa indústria. Vamos ter que demitir milhares, milhões de pessoas, exatamente porque ninguém consegue competir com um país que não tem nenhum encargo trabalhista, que não tem os impostos que nós temos aqui no Brasil.
13: Já o senador Paulo Paim, do PT do Rio Grande do Sul, voltou a defender a redução da jornada de trabalho sem corte salarial e o fim da escala 6x1. O parlamentar destacou a PEC de sua autoria, que prevê a redução para 40 horas semanais, com possibilidade de avançar para 36 horas em etapas futuras.
14: Paim afirmou que a medida já é adotada em diversos países e citou experiências internacionais e recomendações da Organização Internacional do Trabalho. O senador também lembrou que a proposta está pronta para votação no plenário do Senado.
1: Lembro também que países como Portugal, Espanha, França, Bélgica, Alemanha, Chile, Equador já adotaram reduções que variam entre 40 e 36 horas. Na União Europeia, a média é de 36 horas semanais, chegando até em alguns países a 31 horas, como é o caso da Holanda.
13: E o presidente do Senado, Davi Alcolumbre, se reuniu nesta segunda-feira com o presidente do Supremo Tribunal Federal, Edson Fachin, para discutir um futuro anteprojeto de lei sobre a remuneração da magistratura. No encontro, também foram debatidos os salários dos servidores públicos e a necessidade de aperfeiçoar o sistema remuneratório no serviço público.
14: Segundo a presidência do Senado, a preocupação é com o aumento de vantagens extras, como gratificações e abônus, que podem comprometer a transparência e o cumprimento do teto constitucional. Os chefes dos dois poderes decidiram ampliar o diálogo com o Executivo e outras instituições para construir uma proposta sobre o tema.
13: Filhos de mulheres vítimas de feminicídio podem passar a ter mais tempo de proteção financeira do Estado. O Senado deve começar a analisar um projeto que aumenta de 18 para 21 anos a idade máxima para o recebimento da pensão especial destinada a órfãos desse tipo de crime.
14: A proposta busca garantir mais segurança e apoio a jovens que perderam as mães em casos de violência contra a mulher. Repórter Alexandre Campos.
3: Pelo projeto, o pagamento da pensão será extinto quando o filho completar 21 anos de idade ou, se estudante, aos 24 anos. Os valores serão reajustados anualmente pelo índice oficial da inflação. O valor

0: muitas dessas crianças enfrentam instabilidade econômica, mudanças abruptas de residência e, em alguns casos, a separação entre irmãos.
1: O projeto ainda passa a garantir atendimento multidisciplinar para os beneficiários, com apoio psicológico e social contínuo. O texto também veda, sob qualquer hipótese, que a guarda desses menores seja concedida ao agressor, devendo eles ficarem sob os cuidados da família da mãe.
2: E a senadora Damaris Alves, do Republicanos do Distrito Federal, celebrou a sanção da lei de sua autoria que amplia as ações do SUS no enfrentamento à automutilação e à prevenção do suicídio entre crianças e adolescentes. Segundo a parlamentar, a nova lei é uma resposta ao crescente número de casos de sofrimento mental entre jovens brasileiros.
3: Damaris Alves também defendeu o fortalecimento da rede pública de saúde mental, com a ampliação do CAPS e o aumento de profissionais especializados para garantir atendimento adequado às crianças, adolescentes e suas famílias.
4: A Lei 15.403 chegou para garantir que o Estado faça sua parte, porque o Estado foi lento, porque faltou vaga para um psicólogo ou um psiquiatra. A todos os prefeitos, a todos os governadores, cumpram a lei. Abram CAPS, contratem psicólogos, coloquem profissionais de saúde mental nas escolas.
2: Com o avanço das apostas online no Brasil, cresce também a preocupação com o endividamento das famílias e os impactos na saúde mental dos apostadores.
3: Diante desse cenário, o Senado começa a analisar um projeto que restringe a publicidade das bets, especialmente ações de marketing, que podem estimular o jogo compulsivo. Mais detalhes com o repórter Márcio Maturana.
5: Restrição de propaganda de bets em rádio, televisão, uniformes esportivos, eventos culturais, redes sociais, plataformas de streaming e campanhas com influenciadores digitais. Isso é o que prevê um projeto que começou a ser analisado pelo Senado. O texto muda a lei das bets para restringir a publicidade de apostas esportivas e jogos online com foco na saúde mental, proteção do consumidor e da economia familiar. A proposta tem assinatura de 7 senadores, sendo a primeira Damaris Alves, do Republicanos do Distrito Federal.
4: É um projeto construído a várias mãos. Eu só tenho a honra de ser a primeira signatária, mas foi construído com especialista, com a participação de parlamentares, Câmara e Senado, um corpo técnico extraordinário. E a gente está preocupado realmente com essa questão da saúde mental por causa do vício nos jogos de apostas.
5: A iniciativa é da Frente Parlamentar Mista para a Promoção da Saúde Mental, com senadores e deputados. E por isso, outro projeto muito semelhante foi apresentado também na Câmara. O objetivo é que as duas propostas sejam analisadas em paralelo para facilitar uma eventual aprovação em uma das casas.
3: Com edição de Paula Groba e trabalhos técnicos de João Lira, o Jornal do Senado fica por aqui. Acompanhe agora as notícias da Câmara dos Deputados. Boa noite.
2: Uma boa noite e até amanhã.
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7: Presidente anuncia transição de um ano para a redução da jornada de trabalho.
8: Deputados ampliam acesso a novas tecnologias no Sistema Único de Saúde.
7: Câmara autoriza o uso de Fundo de Desenvolvimento Regional por cooperativa.
8: Ministério da Agricultura deverá dar aval para normas que afetam o setor.
7: Boa noite. Os deputados aprovaram proposta que determina a avaliação prévia do Ministério da Agricultura para a emissão de normas ambientais. O repórter Antônio Vital explica o teor da matéria.
9: O plenário da Câmara aprovou o projeto que torna obrigatória a aprovação do Ministério da Agricultura antes da edição de qualquer norma federal que tenha impacto na produção, criação, cultivo, manejo, transporte, processamento ou comercialização de espécie utilizada em atividade produtiva. Isso significa que qualquer norma editada por órgãos ambientais só terá validade se antes for avaliada pelo Ministério responsável pela Agricultura, Pecuária, Pesca, Aquicultura e Florestas. O projeto foi apresentado pelo deputado Pedro Lupion, do Republicanos do Paraná, coordenador da Frente Parlamentar da Agropecuária, e outros 10 deputados de diversos partidos. Uma das justificativas para a aprovação do projeto foi a possibilidade de inclusão da tilápia na lista nacional de espécies exóticas invasoras. A lista é definida pela Comissão Nacional de Biodiversidade, a CONABIO, um órgão do Ministério do Meio Ambiente que conta com a participação de representantes do Ministério da Agricultura. No ano passado, a CONABIO admitiu em nota oficial que a inclusão da tilápia estava sendo analisada, mas que isso não teria impacto na criação da espécie e serviria apenas como referência para medidas de prevenção. O relator, deputado Pezente, do MDB de Santa Catarina, disse que

0: decisões como essa levam insegurança aos produtores.
1: Nós temos uma insegurança jurídica com normas redigidas por burocratas no ar-condicionado, todo mundo enroladinho numa gravata, que tem tirado o sono de muitas famílias. Um exemplo, por exemplo, é essa tal da lista de espécies exóticas invasoras. Já incluíram nessa lista espécies altamente relevantes para nossa economia. Espécies como a tilápia, espécies também da nossa flora braquiária.
0: A proposta foi criticada pela deputada Érica Cocai, do PT do Distrito Federal. Para ela, priorizar a análise econômica antes da ambiental pode representar risco para a flora e a fauna do país.
2: O que se quer com esse projeto é tirar o poder dos órgãos ambientais, de poder avaliar as políticas acerca da produção agrícola, da produção pecuária.
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2: Vamos ver que uma espécie animal ou uma espécie vegetal, talvez se chegue à conclusão que ela tem uma capacidade nociva para aquele próprio espaço de flora e de fauna.
0: O projeto que torna obrigatória a aprovação do Ministério da Agricultura antes da edição de qualquer norma que tenha impacto na produção, criação, cultivo ou comercialização de espécie utilizada em atividade produtiva, seguiu para análise do Senado. Da Rádio Câmara de Brasília, Antônio Vital.
4: Meio Ambiente.
5: Joaquim Passarinho, do PL do Pará, celebra a aprovação de proposta que altera a classificação de parte da Floresta Nacional do Jamanchi em Novo Progresso. Ele explica que o projeto redefine a área como de uso sustentável, com regras menos rígidas de ocupação e exploração.
6: De acordo com Joaquim Passarinho, a mudança vai contribuir para a regularização de produtores que já vivem e trabalham na região antes da criação da Floresta Nacional. O deputado ressalta que a proposta pode dar segurança às famílias que dependem da produção rural para garantir renda.
5: Já a Marina Silva, da Rede de São Paulo, critica a alteração dos limites da Floresta Nacional do Jamanchim e outros projetos que, em sua visão, favorecem quem descumpre a legislação ambiental. Ela defende o aumento da produção sem a derrubada de novas áreas e com a recuperação de regiões degradadas.
6: Marina Silva ressalta a importância da proteção ambiental para o desenvolvimento da agricultura brasileira. A parlamentar afirma que propostas em discussão na Câmara que enfraquecem a fiscalização prejudicam a imagem do país nos mercados internacionais.
4: Economia.
5: Câmara aprova projeto que autoriza o uso de recursos de fundos de desenvolvimento regional por cooperativas. O repórter Marcelo Lascher conta como vai funcionar.
7: A Câmara dos Deputados aprovou o projeto que permite que cooperativas acessem os recursos de 3 fundos públicos de desenvolvimento regional: o do Nordeste, o do Centro-Oeste e o da Amazônia. Os recursos são voltados para investimentos produtivos, infraestrutura e geração de empregos. A proposta já foi aprovada pelo Senado e altera 2 medidas provisórias e uma lei complementar. Segundo a deputada Marussa Boldrini, do Republicanos de Goiás, relatora do projeto na Comissão de Finanças e Tributação, as cooperativas ajudam a canalizar investimentos diretamente para micro, pequenos e médios produtores. A proposta foi defendida pelo deputado Pedro Lupion, do Republicanos do Paraná, coordenador da Frente Parlamentar da Agropecuária.
8: Que nesse caso, o que nós estamos permitindo e dando a possibilidade do cooperativismo também acessar os fundos constitucionais, que são acessados por todas as atividades econômicas, e o cooperativismo, seja ele qual for, em qual ramo for, não só no cooperativismo agropecuário, mas de saúde, de transporte, de trabalhadores, agricultura familiar, ou até mesmo de crédito, possam acessar também os fundos constitucionais.
7: A proposta foi aprovada de maneira simbólica, sem votos contrários e com apoio do governo, como disse o deputado Bongás, do PT do Rio Grande do Sul.
9: O governo também aprova porque ele estende esses repasses também para as cooperativas, que é muito importante que eles possam também alcançar e que isso esteja explícito na lei.
7: O projeto que permite que cooperativas acessem os recursos dos fundos públicos de desenvolvimento do Nordeste, do Centro-Oeste e da Amazônia seguiu para a sanção presidencial e já pode virar lei. Da Rádio Câmara de Brasília, com informações de Antônio Vital, Marcelo Larcher.
4: Desenvolvimento Regional.
6: Defensor Stélio Denner, do União, celebra a decisão da Agência Reguladora de Energia Elétrica que reduziu o reajuste da conta de luz em Roraima. O parlamentar explica que o aumento previsto de 24% caiu para 4% após mobilização da bancada federal do Estado junto à ANEEL.
5: Segundo o defensor Estélio Denner, o recuo é uma conquista de toda a bancada federal de Roraima, que realizou diversas audiências nos últimos meses. Apesar disso, ele afirma que o Estado ainda sofre com tarifas elevadas em comparação com outras regiões do país.
6: Lídice da Mata, do PSB, contesta críticas ao governo da Bahia ao comparar obras e indicadores do Estado com a situação da cidade de Salvador. A deputada afirma que a capital baiana apresenta resultados preocupantes em qualidade de vida, educação e competitividade.
5: Lídice da Mata cita investimentos do governo da Bahia em Salvador, como a ampliação do metrô, a implantação do VLT, a construção de hospitais e escolas de tempo integral. Ela avalia que essas ações mostram avanços do executivo estadual diante dos problemas que persistem na gestão da capital.
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4: Saúde.
6: A Câmara aprovou um projeto que amplia o acesso a novas tecnologias no SUS. A repórter Júlia Lopes tem mais detalhes.
16: A Comissão de Constituição e Justiça da Câmara dos Deputados aprovou um projeto que cria novos modelos de acordos para aquisição de tecnologias em saúde pelo Sistema Único de Saúde, o SUS. A proposta inclui novos medicamentos, produtos, procedimentos e terapias inovadoras. Os chamados acordos de acesso gerenciado serão firmados por meio de contratos específicos com definição de critérios, metas e prazos para o acompanhamento de resultados. Pelo texto, a incorporação dessas tecnologias será feita com base em monitoramento contínuo pelo governo, permitindo o compartilhamento de riscos clínicos e financeiros entre o poder público e as empresas. A avaliação vai considerar critérios como eficácia do tratamento, resultados clínicos reais dos pacientes, segurança da tecnologia, impacto público e também acompanhamento contínuo dos resultados obtidos. O relator da proposta, deputado Diego Garcia, do União do Paraná, afirmou que a medida pode acelerar o acesso da população a tratamentos de alto custo no SUS.
17: Esse talvez seja o ponto mais importante do projeto. Hoje, muitas famílias enfrentam uma longa espera para conseguir acesso a medicamentos e terapias de alto custo no SUS. Com os acordos de compartilhamento de risco, o governo pode incorporar novas tecnologias de forma mais rápida e responsável, acompanhando os resultados reais do tratamento e dividindo riscos financeiros e clínicos.
16: Na prática, a proposta busca ampliar o acesso a tratamentos inovadores, medicamentos de alto custo e tecnologias mais recentes, além de fortalecer a participação de famílias, especialistas e da sociedade civil no processo de avaliação, especialmente em casos de doenças raras. Agora, o projeto que cria novos modelos de acordos para aquisição de tecnologias em saúde pelo SUS deve seguir para o Senado. Da Rádio Câmara de Brasília, Júlia Lopes.
4: Ciência e tecnologia.
5: Coronel Assis, do PL de Mato Grosso, critica o decreto sobre a fiscalização do ambiente digital, argumentando que medidas sobre a regulação das redes devem ser debatidas pelo Congresso. Segundo ele, há risco à liberdade de expressão e à ampliação do controle sobre conteúdos.
6: Coronel Assis também defende a redução da maioridade penal e afirma que a medida é necessária para enfrentar a impunidade. O deputado sustenta que a proposta representa uma prioridade no debate sobre segurança pública.
4: Comissões.
5: Comissão aprova incentivos para ampliar a participação das mulheres na iniciação científica.
6: A repórter Mônica Tati explica detalhes do projeto que está em discussão na casa.
18: Projeto aprovado pela Comissão de Educação incentiva a participação feminina nas áreas de ciência, tecnologia, engenharia, matemática, química, física e tecnologia da informação. A proposta prevê a implementação em duas áreas: na educação básica, com programas específicos para gerar o interesse das meninas nas ciências, e na educação superior, com mecanismos que ajudem as mulheres que foram mães ou são cuidadoras a concluir seus estudos na educação superior. Também está prevista a criação de um regime especial de avaliação da produção acadêmica das docentes mães ou que cuidam de parentes diretos com deficiência ou doença grave. A relatora na comissão, a deputada Franciane Baier, do Republicanos do Rio Grande do Sul, acredita que os estímulos podem reduzir as barreiras que fazem com que muitas mulheres desistam de atuar em uma área que ainda é vista como tipicamente masculina.
19: E nós sabemos que a mulher acaba sendo muitas vezes a responsável pelo cuidado com a casa e com a família, e muitas vezes esses prazos legais de conclusão do curso ou até análise do currículo e dos trabalhos apresentados para ingressar em alguma carreira que é científica é prejudicada nesse ponto.
18: A proposta que traz incentivos para ampliar a atuação das mulheres na área científica ainda será votada pela Comissão de Constituição e Justiça e pelo plenário da Câmara antes de virar lei. Da Rádio Câmara de Brasília, Mônica Tati.
4: Justiça.
5: Inácio Arruda, do PCdoB do Ceará, acusa setores da oposição de hipocrisia diante das investigações sobre as irregularidades envolvendo o Banco Master. O parlamentar cobra uma apuração rigorosa e a punição de todos os responsáveis por eventuais desvios de recursos.
6: Na visão de Inácio Arruda, grupos extremistas e conservadores utilizam discursos moralistas para tentar encobrir crimes históricos no sistema financeiro. Na visão dele, o esclarecimento dos fatos fortalece o campo democrático no Brasil.
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4: Presidência.
5: Diminuição da jornada semanal para 40 horas passará por transição de um ano, segundo anunciou o presidente da Câmara em entrevista acompanhada pelo repórter Luiz Gustavo Xavier.
21: O presidente da Câmara, Hugo Mota, anunciou nesta segunda-feira, em entrevista coletiva, que o relatório final da proposta de emenda à Constituição, que elimina a escala de trabalho 6x1, terá um ano de transição para reduzir a jornada de 44 horas para 40 horas semanais.
22: 60 dias após a promulgação da PEC. E após 12 meses, mais 2 horas. Então a transição se dará dentro de um ano, não mais do que isso. Dá um tempo para que os setores possam se organizar.
21: Mota declarou que a redução da jornada de trabalho é um dos 3 pontos que considera inegociáveis na PEC. Os outros 2 seriam o fim da escala 6x1 e a proibição da redução salarial.
22: Nós partimos do princípio que esses 3 pontos são inegociáveis para a Câmara dos Deputados, são também pontos inegociáveis para o governo e nós temos ampla convergência nessas três situações que trazem para o trabalhador brasileiro, para a trabalhadora brasileira, uma nova realidade depois da aprovação dessa proposta.
21: Segundo o presidente da Câmara, o texto está sendo ajustado para regras de servidores públicos, prestadores de serviços para entes públicos e microempreendedores individuais, os MEIs. Hugo Mota também conversou hoje com o presidente da República, Luiz Inácio Lula da Silva, sobre o reajuste de valor para microempreendedores individuais, os MEIs, e destacou que Lula está sensível à proposta. Da Rádio Câmara de Brasília, Luiz Gustavo Xavier.
4: Trabalho.
6: Ao apoiar a proposta que reduz a jornada de trabalho, Paulo Lemos, do PT, reitera que a bancada do Amapá não apoiou emendas que desidratam o projeto original. O deputado alerta que a população acompanha de perto a posição dos parlamentares sobre o fim da escala 6x1.
5: Na opinião de Paulo Lemos, a redução da jornada semanal é uma demanda da classe trabalhadora que enfrenta rotinas cansativas e transporte público. Segundo ele, pesquisas apontam ampla aprovação popular à medida.
6: Tadeu Venere, do PT do Paraná, convoca os eleitores a pressionar os deputados pela aprovação do fim da escala 6x1. Ele alerta que a comissão especial que analisa a proposta precisa acelerar a votação da matéria original para que o plenário delibere sobre o tema.
5: Tadeu Venere critica a emenda ao texto que prevê compensação a empresas e pode ampliar a jornada para até 52 horas semanais. Ele argumenta que a pressão sobre o Congresso pode garantir mais tempo de descanso e melhor qualidade de vida para os trabalhadores brasileiros.
6: Luiz Carlos Raule, do Podemos do Paraná, questiona os efeitos da redução da jornada de trabalho sobre as micro e pequenas empresas. Ele alerta que mudanças nas regras trabalhistas precisam considerar os impactos sobre os empregadores e a geração de empregos.
5: Luiz Carlos Raule critica o desempenho econômico e social do Brasil nas últimas décadas e afirma que o país enfrenta dificuldades em indicadores como renda, emprego e segurança pública. O parlamentar também faz críticas à condução das políticas econômicas nacionais.
6: Heloísa Helena, da Rede do Rio de Janeiro, faz um apelo para que o Congresso derrube o veto ao projeto que permite o aproveitamento de trabalhadores concursados no setor elétrico após privatizações. Ela sustenta que esses profissionais possuem conhecimento estratégico para o funcionamento do sistema.
5: De acordo com a Heloísa Helena, as privatizações no setor já causaram impactos negativos na Companhia Hidrelétrica do São Francisco. Ela pede que o governo libere a base aliada para garantir o direito dos trabalhadores de forma soberana.
6: Termina agora o Jornal Câmara dos Deputados, com trabalhos técnicos de Eberson Urani e a apresentação de Márcio Aquiles Sardi e Val Monteiro. Boa noite.
5: Você ouve as notícias do Tribunal de Contas da União. Boa noite.
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0: 8 horas.
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1: Alô, você que curte o melhor da música dos anos 80. Se você gosta de música boa de verdade, então aumenta o volume, porque a partir de agora nós vamos fazer uma viagem no tempo e recordar os maiores sucessos da música mundial. Bom, eu sou Douglas Polato e será um prazer estar com vocês no Hits 80. Vamos nessa então, porque o programa está só começando.

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0: Este é o Hits 80, com os grandes sucessos da década marcante da música. Hora de recarregar as energias. Mas não saia daí, que já já estaremos de volta.
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2: 8h23. 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
4: O Centro Acadêmico de Jornalismo da Universidade do Estado do Rio Grande do Norte, a UERN, realiza sempre edições do CineJor, evento que tem como destaque exibições de documentários. Neste mês, foi o inédito sobre o jornal local Gazeta do Oeste. A produção tem direção da jornalista Monalisa Cardoso, integrante do coletivo Escambau. Fundada em 30 de abril de 1977 pelo jornalista Canindé Queiroz, a Gazeta do Oeste marcou a história da comunicação local ao longo de 38 anos de atividade e se consolidou como uma das principais referências do jornalismo na região. O CineJor é um espaço voltado à exibição e à valorização da produção audiovisual moçoroense. A iniciativa também promove momentos de debate sobre as temáticas abordadas e os processos de criação das obras exibidas. Eu sou Aline Linhares e este é o Tempo Vivo, aqui na 105 FM.
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0: Bom, nós estamos de volta no Hits 80. Se liga aí que a sequência agora está demais, viu?
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10: 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You're a regular Rip Van Winkle, aren't you?

0: É o Hits 80 com você. Momento de dar uma pausa, mas não desgruda daí, porque daqui a pouquinho a gente já está de volta com mais Hits 80.
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2: 8h44.
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0: É o Hits 80 com você tocando os grandes hits que marcaram a sua vida. E vamos seguindo porque aqui só toca as melhores.